0: Câmara dos Deputados, produzido pela Rádio Câmara, com trabalhos técnicos de Everson Urani e apresentação de José Carlos Andrade e Luciana Vieira. Uma boa noite para você e um bom fim de semana.
1: Uma ótima noite e um excelente feriado também. A Voz do Brasil volta na terça-feira.
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3: Na Jornal, 9:02.
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0: 9:05. Pra você que tá ligado na melhor programação, se liga, meu compadre. Estamos no ar, trazendo pra você a Night Musical.
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0: Muito boa noite pra você que tá ligadinho, pra você que tá curtindo. Que bom que você está aqui conosco nesta sexta-feira. Sexta-feira chuvosa, meu amigo. Que maravilha, hein? Eita, como tava na previsão. É chuva lá, chuva cá e chuva na night já. 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Nós estamos chegando com a nossa programação, tá ligado?
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0: Sempre das 8 às 9. Tem a voz do Brasil e das 9 em diante nós entramos ao vivo, detonando todas pra você até o meia-noite. Meia-noite night na Jornal. Henrique e Diego vai chegar.
4: O que é isso?
0: Música, meu filho, música.

0: Você que tá ligadinho na Nath aqui na Jornal, um abraço todo especial, seja bem-vindo à nossa programação. A programação gostosa pra você que curte a Jornal. O amigão da Nath vai até às 11, trazendo sucesso e também aquelas músicas que marcaram época. Na sequência tem aquele romantismo de sexta-feira e depois, meu compadre, minha comadre, você curte sempre as melhores orações e também as novenas que traz milagre aqui na sua programação. A programação que faz, amigo.
1: Estou escutando,
0: Pia. Opa!
1: Só com uma daquelas bem caprichada aí, então.
0: Deixa comigo.
1: Beleza?
0: Beleza, Tonhão. Hoje, 4 de setembro, é marcada a celebração voltada às conscientizações de saúde. Marca histórico e valorização profissional. Hoje, data global de conscientização, Dia Mundial da Saúde Sexual. Uma data aí promovida pela Associação Mundial de Saúde Sexual, a WAS, VAS, para conscientizar a população sobre a importância dos direitos sexuais e do bem-estar, né, de cada uma e cada família. É, hoje também é Dia Mundial do Taekwondo, celebrado aí internacionalmente para lembrar a data em que o Comitê Olímpico Internacional, o COI, incluiu a modalidade oficialmente no programa de Jogos Olímpicos em 1994. Marcos históricos nacionais, é o dia da promulgação da Lei Eusébio de Queiroz. Foi em 4 de setembro de 1850, o Brasil dava um importante e definitivo passo rumo à abolição da escravidão, né, com a lei que proibiu, né, o tráfico de africanos escravizados no país. Tá aí pra você que tá ligado, pra você que tá curtindo. Hoje é dia nacional também do odontologista, isso mesmo. Homenageando aí os profissionais da odontologia. Legal, né? Celebrada nessa data por marcar o nascimento de Luiz Lustosa da Silva, considerado pai da área, né, no Brasil. E aí pra você as datas comemorativas aqui na sua Night.
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0: Sua playlist de verdade, trazendo sempre aquela música maravilhosa pra você. Fique ligado, hein? Nós vamos até a meia-noite, mas a rádio não para. 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
0: 9:16.
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0: Tá aí, Thiago, no seu rádio.

0: aí pra você o que eu sou sem você aqui na programação. Nada, nada.
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0: nada.
1: Juntos com a Jornal.
0: Isso aí, garota. Banda legal, o que eu sou sem você. Ainda você curtiu Itaime Thiago, amiga parceira. Uma regravação maravilhosa que ficou linda, hein, Itaime Thiago. Também trouxe pra você muito mais sucesso aqui na sua rádio. O sucesso é o meu amigo, ele que está sempre vendendo, comprando, negociando. 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
1: É isso, só sucesso pra você que tá ligadinho, pra você que tá numa boa. Agora são 9 horas e 37 minutos na Jornal. 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
1: Vamos lá, então.

0: estou que não perco a cabeça. Pra você que tá ligadinho na nossa programação. Alô,
1: segura aí que vem mais sucesso.
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0: Daqui a pouquinho tem mais sucesso pra você. Detonei aí numa boa pra você, meu amigo. Parece castigo, João Bosco e Vinícius. Ainda eu vou te buscar, João Paulo e Matheus. De quebra levou jejum de amor. Na missão aqui na sua programação.
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0: abraço todo especial aí para os nossos amigos que trabalham de Uber e estão sintonizados aí na 104.1. Valeu, amigão! Passear com você nessa night maravilhosa. Night, com previsão de chuvisco, né, durante a noite. Sabadão também vai ter uma chuvinha, mas a chuvinha aí para dar aquela refrescada. Gente, só que a temperatura vai cair, hein? Pelas previsões do chocolate, vai estar 6 graus. Nós estamos quase perto da primavera e vai estar 6 graus. Prefere, né?
1: Papinho, é pro senhor desse.
0: De novo.
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0: amor
1: 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Quer dizer, pega uma roupa pro senhor estender aí em

0: Michadela, pra você matar a saudade, a fugidinha. É a nossa programação da Night pra você. De segunda a sexta, detonando as melhores. Você curtiu Fugidinha, Michel Teló, ainda deixei de quebra. É, alô, meu amor, corpo e alma. E ainda você curtiu Química do Amor, Luan Santana, aqui na sua programação da Night.
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1: Na 104.1, 10 horas e 1 minuto.
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12: De volta no seu rádio. Muito mais você. 10h04, 10h04. Um abraço todo especial pra você que tá na noite. Alto astral pra você que tá aqui na nossa rádio, compadre Juvenal.

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1: É pra você que tá ligadinho, Estúdio 104. Abrindo mais um horário, agora das 10 até as 11. Tem aquelas que tocaram na Jornal nos anos 90, 80, 70, 2000, 2020, até 2026. Porque música boa!
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1: Já que você tá no seu carango, vamos agitar essa aqui, ó. De

0: tá aí pra você, I From You, sucesso dos anos 90 aqui na sua programação. Boa noite, seja bem-vindo à nossa programação. Daqui a pouquinho tem a sua indicação de sexta-feira. Tá ligado?
1: Eu tô ligado.
0: Tá ouvindo?
1: Eu tô ouvindo.
0: Aí a sua rádio, a rádio que faz amigos, numa boa com você. Jornal. Vem pra cá você também. É numa boa a nossa programação. 10h13. Alô você.
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0: As principais notícias de hoje, sexta-feira, 4 de setembro de 2026. Olha, crise no STF, Moraes versus Mendonça. Decisão de Fachin, o presidente do Supremo Tribunal, Edson Fachin, decidiu separar o pedido de investigação contra o ministro André Mendonça do inquérito das fake news. O caso agora tramita de forma independente sobre a relatoria do próprio Fachin. Ainda a origem do confronto, né? A crise estourou após Alexandre de Moraes questionar a atuação aí de Mendonça em uma apuração envolvendo aí dados obtidos do celular do ex-banqueiro Daniel Avorcar. Fachin tenta costurar uma saída institucional enquanto avalia também o destino de investigações que miram o próprio Moraes. Ainda, repercussão no Senado, meus amigos. O presidente da Comissão de Constituição e Justiça, Davi Alcolumbre, sinalizou a aliados que, caso avance um eventual processo impeachment contra Alexandre de Moraes, a pressão política deverá atingir também o ministro André Mendonça. É as notícias do dia.
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0: Olha, meus amigos, ainda nas eleições 2026, em meio ao tensionamento do STF, os desdobramentos da crise entre os ministros já passaram à pauta os discursos e debate dos candidatos presidenciais. Olha, o cenário internacional agora para você. Atenção no Oriente Médio. Veículos de imprensa dos Estados Unidos revelaram, né, que o governo americano e as forças de Israel articulam planos para um potencial ataque de larga escala contra infraestruturas de energia lá no Irã. Também tem as sanções, né? Em paralelo, os Estados Unidos anunciaram a imposição de duras sanções econômicas contra um banco de origem turca, acusado pela agência de inteligência de colaborar diretamente e financiar o regime iraniano. Aí as notícias para você que tá ligado, as notícias que você tá curtindo. Hoje o dia inteiro foi falado só de Moraes e Mendonça. Eles foram aí as pessoas que mais foram falados e discutidos hoje durante o dia no jornalismo.
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0: Melhoria de unidades da saúde. Muito bem. É uma notícia legal para você que está na jornal. Vem aí. É aquela exposição que fez o maior sucesso e faz sucesso aqui em toda a região. E você não pode perder. É a festa de aniversário do município com a Expo São Miguel. Um abraço especial para você que está ligado, para você que está curtindo. É as notícias. Acesse o site e você vai ficar por dentro da informação.
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0: Alô, você que tá curtindo, alô, você que tá ligado, tempo e temperatura do seu rádio. A partir de agora, você, meu amigo, você, minha amiga, é o nosso convidado todo especial. Como é que vai ficar? Como é que vai ficar? Chuva, chuva, é chuva ou sol? Vamos lá então, para você que está numa boa aqui na sua rádio. Jornal. Amanhã é dia 5, a mínima 17 graus, a máxima 20. Está indicando 20,5 milímetros, chuva forte de manhã e aberturas de sol à tarde com pancadas de chuva, noite chuvosa, é o que está aqui na nossa previsão. No dia 6, domingo, a mínima 12 graus, a máxima 19, sem chuva, né? Sol com muitas nuvens durante o dia e períodos de céu nublado, noite com poucas nuvens. Ainda no dia 7, na segunda-feira, mínima 7 graus, vai estar friozinho, a máxima 21. Sem chuva, dia de sol com muitas nuvens à tarde. Olha, à noite vai ter nebulosidade, mas diminui bastante, né? E terçou, a terça-feira, a mínima 11 graus e a máxima 25. Sol com muitas nuvens também durante o dia, período do céu nublado, friozinho pra você, segunda e terça, aqui na nossa região, tá? Pra você que tá ligado, pra você que tá curtindo.
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0: Lembrando a você, meus amigos, que a Jornal é credibilidade no jornalismo.

0: Temperatura em São Miguel do Iguaçu, 20 graus. Alô, você!
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1: Muito mais sucesso pra você que tá ligadinho aqui nos quatro cantos. Vamos matar a saudade? Uma música que fez sucesso, que ficou na lembrança pra você. Das 10 até as 11, tem aquelas que marcaram.

0: trazendo pra você sucesso aqui. Pra você recordar aqui da nossa programação. 10 horas e 32 minutos. Até as 11, você recorda aquelas que tocaram aqui na Jornal.
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0: Muito mais você.
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0: E você curtiu Paralamas do Sucesso, Alagado, sucesso de 1990 aqui na sua rádio.
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0: 10h40 no seu rádio.
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0: Então vamos curtir essa aqui, ó. Música boa nunca envelhece.

0: Tá aí pra você, em cima da Saveiro. Essa música aí é o Melô da Saveiro, pra você matar a saudade aqui da Jornal. Alô, você!
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0: Muito bem, detonamos uma sequência legal pra você aqui, o Melô da Saveiro, Roberto Salles. Ainda você curtiu numa boa aqui, muito mais sucesso como da Corona, né? Eita, nós! Pra você que tá ligado na melhor programação, seja bem-vindo. Daqui a pouquinho tem o romantismo aqui pra você, né? É o Flashback in Love, pra você ficar numa boa.

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época pra você que gostava de um rock and roll. As Sete Vampiras. Léo Jaime pra você matar a saudade. Oh, yeah. Daqui a pouquinho tem o romantismo pra você que tá ligado. Alô você, meu amigo, minha amiga do rádio.

0: programação. É, matando a saudade na
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0: Próximo bloco tem um romantismo pra você aqui no Love, Love, Now.

0: Tá aí pra você que tá ligado.
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0: E pra você que tá ligado, pra você que tá curtindo, você é o nosso convidado todo especial pra ficar aqui na Jornal. Gente, tá chegando o romantismo pra você que está ligado. Alô, galera de cowboy. Um abraço todo especial pra galera que tá curtindo, que tá aí numa boa.
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1: 11 horas e 3 minutos no seu rádio.
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0: Aí, pra você, meu amigo, pra você, minha amiga.
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0: Ah, nosso romantismo, hoje, sexta-feira. Chega de romantismo, chega de surpresa, de amor. Olha, meus amigos, uma pessoa que não colocou o nome mandou dizer que quer começar o programa e a outra semana inteira. E essa semana que foi tão corrida, mas quando chega o fim de semana ele fica feliz, porque o único desejo dele é estar nos braços da amada. Aí ele vem e coloca que ela é o porto seguro, que é a melhor escolha diária e o motivo dos sorrisos mais sinceros que ele tem. Ele deixa a frase: te amo além das palavras. Toca nossa música pra selar este amor, amigo locutor. Joana, daqui a pouquinho no seu rádio, pra você que tá curtindo.
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0: E a música do casal é Two Colors. Aí, ó.

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0: Você que está na rádio, a Rádio 104.1, a rádio que traz um horário romântico para você, uma atrás da outra para você se apaixonar. João Paulo e Daniel, te amo cada vez mais ainda. Two Colors, Cyndi Lauper, sucesso internacional. É o amor, é o romantismo no ar.
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11:18, já estamos de volta no seu rádio. 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Para você se apaixonar. Essa é a sua rádio. Paulo Ricardo, na sexta-feira, traz 2.

0: O amor é lindo, o amor é belo. E você, meu amigo, você, minha amiga do rádio, que está conosco numa boa. Até a meia-noite, nós trazemos o melhor da música com seu amigão, um amigão que gosta muito de estar com você, apaixonados. Um abraço todo especial para os nossos amigos. Alô, Love Rádio, oi. Gostaria de dedicar a próxima música para o meu grande amor. É o Luiz Carlos. Que a nossa sexta-feira seja o início de mais um fim de semana inesquecível, lado a lado. Mesmo não sendo cardiologista, o meu maior desejo é continuar cuidando com todo carinho do seu coração. Obrigada por minha música e obrigada por ser tão companheiro, meu amado, da sua vida, que te ama, mãe. Oh, que maravilha. Daqui a pouco a gente volta trazendo o sucesso dela.
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tinha suspirado, tinha beijado o papel devotamente. Era a primeira vez que lhe escreviam aquelas sentimentalidades, e o seu orgulho dilatava-se ao calor amoroso que saía delas, como um corpo ressequido que se estira num banho tépido. Sentia um acréscimo de estima por si mesma e parecia-lhe que entrava, enfim, numa existência superiormente interessante, onde cada hora tinha o seu encanto diferente, cada passo conduzia a um êxtase e a alma se

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1: Pra fechar o programa romântico em alto estilo pra você, um pedacinho desse sucesso que tá rolando no seu coração.

0: É pra você que tá ligado, pra você que tá curtindo, a nossa programação romântica vai ficando por aqui. Volta na segunda-feira aqui no seu rádio.
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0: Senhor Deus Pai Todo-Poderoso, agradeço pela essa semana que passou, pelos milagres em minha vida, pela minha família, pelo meu netinho, pelo presente que o Senhor mandou para nós de novo, o outro netinho que está por vir. Oh Deus Pai Todo-Poderoso, obrigado por cuidar de mim, da minha família e da família de cada ouvinte que está na programação.
1: Ave Maria, cheia de graça, Senhor é convosco. Bendita sois vós entre as mulheres, e bendito é o fruto do vosso ventre, Jesus. Santa Maria, Mãe de Deus, rogai por nós, pecadores, agora e na hora de nossa morte. Amém.
0: Deus Pai Todo-Poderoso, Criador do céu e da terra, hoje nós temos a nossa novena da meia-noite, sexto dia, né? Hoje, meus amigos, é dia de Santa e de Virgens. Santa e de Virgem tem a oração. Santa e de Virgem é a santa dos socorros dos endividados. E no céu, é agora desfrutais do eterno prêmio da caridade que em vida praticastes. Vamos fazer a oração à Santa de Virgem. Ó Santa de Virgens, vós que na terra fostes o amparo dos pobres, a ajuda dos desviados e o socorro dos endividados, e no céu agora desfrutais do eterno prêmio da caridade que em vida praticastes. Suplicante, te peço que sejais a minha advogada, para que obtenha de Deus o auxílio de que urgentemente preciso. Amigo, amigo ouvinte, faça um pedido à Santa de Virgens. Depois, a próxima novena vai ser a ela, mas já comece a pedir agora. Santa de Virgens, o que você precisa, meu amigo e amiga, aproveite. Com fé no coração, peça a Santa de Virgem.

Alcançai-me, ó suprema graça da salvação eterna. Santa de Virgens, rogai por nós. Santa de Virgens, olhai por nós. Santa de Virgens, vem a nós nesse exato momento, rezando um Pai Nosso.

0: Perdoai nossas ofensas, assim como nós perdoamos a quem ofendido. E não deixeis cair em tentação, mas livrai do mal. Amém.
1: Santa e de Virgem, socorrei-nos em nossas necessidades. Por amor a Jesus crucificado, fazei vossas minhas aflições e minhas angústias. Apressai-vos em socorrer-me, ó Santa e de Virgem, por essa vossa santa vida, por vossa santa morte, fazei vossas minhas aflições e minhas angústias. Apressai-vos em me socorrer. Amém. Santa e de Virgem, protetora dos endividados, rogai por nós, ó Santa e de Virgem.
2: Ave Maria, cheia de graça, Senhor convosco, bendita sois vós entre as mulheres, e bendito é o fruto do vosso ventre, Jesus. Santa Maria, Mãe de Deus, rogai por nós, pecadores, agora e na hora de nossa morte. Amém.
1: Depois de orar, Santa de Virgens, vamos abençoar a água.
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1: É para você que está na nossa programação. Bênção da

Deus eterno e todo-poderoso, que tendo escolhido a água, fonte de vida e pureza, para nos dar a graça batismal, quisestes também aparecer no rio Paraíba a imagem da Virgem Imaculada. Abençoai esta água e fazei que ela nos recorde nosso batismo, para que, purificados de nossas faltas, vivamos como cristãos, membros da vossa igreja, e cheguemos um dia à vida eterna. Por Cristo nosso Senhor.

Deus Pai Todo-Poderoso, passou segunda, terça, quarta, quinta e sexta, e hoje nós estamos chegando ao final de semana. Através de nossa oração, nós pedimos ao Pai que o Senhor nos abençoe no sábado, no domingo. Guarda a todos que estão conosco. Alô, Dona Nadira Carminati.

0: sua paz, trazendo um milagre no coração. Ó Deus Pai Todo-Poderoso,
1: Santo Anjo do Senhor,

0: Santo. Amém. A cruz sagrada seja minha luz, não seja o dragão meu guia. Retira-te, Satanás, nunca me aconselhes coisas vãs. É mal que tu me ofereces, bebe tu mesmo o teu veneno. Ó glorioso patriarca São Bento, que vos mostraste sempre compassivo com os necessitados, fazei que também nós, recorrendo à vossa poderosa intercessão, obtenhamos auxílio em todas as nossas aflições. Que nas famílias reine a paz e a tranquilidade. Afastem-se todas as desgraças, tanto corporais como espirituais, especialmente o pecado. Alcançai do Senhor a graça que vos suplicamos.
1: Você, meu amigo da rádio, que quer fazer um pedido a São Bento, peça com a mão no coração. Qual milagre você quer que São Bento interceda por você?
0: Por fim, vos pedimos que ao terminar nossa vida neste vale de lágrimas, possamos louvar a Deus convosco no paraíso. Rogai por nós, glorioso patriarca São Bento, para que sejamos dignos das promessas de Cristo. Pai nosso que estais nos céus, santificado seja o vosso nome. Venha a nós o vosso reino. Seja feita a vossa vontade, assim na terra como no céu. O pão nosso de cada dia nos dai hoje. Perdoai-nos as nossas ofensas, assim como nós perdoamos a quem nos tem ofendido, e não nos deixeis cair em tentação, mas livrai-nos do mal. Livrai-nos do mal. Livrai-nos do mal. Livrai-nos do mal. Livrai-nos do mal. Livrai-nos do mal. Livrai-nos do mal. Livrai-nos do mal. Livrai-nos do mal. Livrai-nos do mal. Livrai-nos do mal. Livrai-nos do mal. Livrai-nos do mal. Porque vosso é o reino, o poder e a glória para sempre. Amém. Ave Maria, cheia de graça, o Senhor é convosco. Bendita sois vós entre as mulheres, e bendito é o fruto do vosso ventre, Jesus. Santa Maria, Mãe de Deus, rogai por nós, pecadores, agora e na hora de nossa morte. Amém. Ave Maria, cheia de graça, o Senhor é convosco. Bendita sois vós entre as mulheres, e bendito é o fruto do vosso ventre, Jesus. Santa Maria, Mãe de Deus, rogai por nós, pecadores, agora e na hora de nossa morte. Amém. Ave Maria, cheia de graça, o Senhor é convosco. Bendita sois vós entre as mulheres, e bendito é o fruto do vosso ventre, Jesus. Santa Maria, Mãe de Deus, rogai por nós, pecadores, agora e na hora de nossa morte. Amém. Glória ao Pai, ao Filho e ao Espírito Santo, assim como era no princípio, agora e sempre, e por todos os séculos dos séculos. Amém. Oremos. Ó Deus, que constituístes o Abade São Bento, preclaro mestre na escola do serviço divino, concedei, nós os pedimos, que nada, antepondo ao vosso amor, corramos de coração alegre e generoso no caminho dos vossos mandamentos. Por nosso Senhor Jesus Cristo, vosso Filho, que é Deus, e convosco vive e reina, na unidade do Espírito Santo, por todos os séculos dos séculos. Amém. Glorioso Patriarca São Bento, rogai por nós. Encerramos o sexto dia de nossa novena a São Bento. Continuemos para o sétimo dia na perseverança de nossa fé e a bênção de Deus Todo-Poderoso. Pai e Filho e Espírito Santo, desça sobre vós e permaneça para sempre. Amém. Fique na paz e na alegria que vem

0: de Jesus.
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0: Muito obrigado.
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1: Minhas comadres, meus compadres, jovens e pequenininhos, como é bom estar aí com vocês e juntos nós vamos começando mais um programa de nossa série, o seu programa de todos os sábados, Campo e Lavoura. Na direção de nossa emissora, o amigo Constante Escariote Neto. E aqui nos microfones da emissora, este amigo, parceiro de todos os sábados, que vos cumprimenta.

0: Celso Maggi. 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Vamos começando o nosso Campo e Lavoura, um programa hoje de forma especial, trazendo para vocês as mensagens dos nossos patrocinadores, a nossa mensagem e a boa música gauchesca, hoje na escolha do meu amigo André Vaz, meu amigo Andrecito. Como fazemos? Nós vamos agradecer ao nosso grande Criador por mais desta semana que está terminando, por tudo que recebemos, e vamos pedir a Ele uma boa e nova semana a partir de segunda-feira, sempre com a oração do amigo Homem do Campo.
1: Senhor, Deus do Universo, abençoai a nossa terra. Derramai vossa bênção sobre nossa família. Olhai, Senhor, pelo homem que cultiva a terra, semeia a semente e colhe o pão nosso de cada dia. Olhai também, Senhor, pelo homem que ama os animais e preserva a natureza. Dai-lhe, Senhor, saúde, força, perseverança, para que com vossa bênção possa continuar sua nobre missão, produzindo alimentos para toda a humanidade. Obrigado, Senhor.
0: E a gente querida, vamos começando o nosso Campo e Lavoura de hoje com a nossa mensagem a todos vocês e sempre aquela boa música gauchesca. A amizade é um tesouro precioso que ilumina nossas vidas e nos acompanha em todas as jornadas. Ter amigos verdadeiros é uma dádiva que devemos valorizar e cultivar. Eles são aqueles que nos conhecem profundamente, que nos apoiam incondicionalmente e que nos ajudam a sermos melhores. Nesse contexto, compartilhar frases belas de amizade é uma maneira de expressar nosso carinho e apreço por essas pessoas especiais em nossa vida. Vamos pensar nisso para que eu possa dizer a todos vocês: sejam sempre bem-vindos.

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0: Ponta Grossa. Tá entupido de alegria também. Olha, o Brasil inteiro tá entupido de alegria. Graças a Deus.
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1: Oswaldir e amigos, canta comigo, Maite.

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1: Olha os garotos do Fandango aí.
2: E o nome dela é

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1: Minha gente querida, final de mais um programa Campo e Lavoura. Como foi bom poder levar nossa comunicação a todos vocês. Um abraço muito especial, bom fim de semana a todos, aproveitem, curtam e cuidem-se, porque a vida é maravilhosa. Fica a minha mensagem, o meu carinho, que Deus abençoe a todos e até sábado que vem, se Deus quiser. Tenho certeza absoluta que ele há de querer. A verdadeira felicidade está em nunca perder a esperança. A fé e a paz reguem sua esperança e sua paz com muito amor, e elas florescerão. É bom ser esperançoso em tempos de turbulência, para poder apreciar a paz quando ela chegar. Deposite sua experiência e fé em Deus, e Ele encherá seu coração de paz. Vamos pensar nisso para que eu possa dizer a todos vocês um bom dia.
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0: 5 e 4.
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0: 5:19.
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0: 5:36.
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0: 5:51.
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2: Certa noite, um boiadeiro na sua rede dormia, descansando do cansaço das tropiadas do dia. Naquele sono profundo, um menino ele via, perto da sua rede as suas palavras dizia: "Toca o berrante, seu moço, não deve ficar magoado. O menino da porteira vai viajando a seu lado." E o sono continuava e o boiadeiro sonhando, e o menino passo a passo perto dele foi chegando, sentou-se perto da rede, essa história foi contando.

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10: 7:28.
11: 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Bom dia, Evandro.
12: Bom dia os ouvintes da Rádio Jornal, de modo especial, os associados do sindicato. Hoje, dia 29, estamos dando início a mais um programa do sindicato. Lembrando os agricultores também, né, que o ITR já está disponível, né, ele começou aí a partir do dia 10 de agosto e ele vai aí até o dia 30 de setembro. Então praticamente já foi-se aí 20 dias, né, do ITR. Então você, agricultor, agora vai começar aí principalmente, né, o plantio, como a gente mencionou. Sempre tomar cuidado para não deixar para a última hora para estar fazendo aí o seu ITR, né? Aquele agricultor que não fazer, ele vai pagar multa e pode ter aí as suas certidões negativas, vamos assim, bloqueadas, pode ser positiva, né, com débitos pendentes na Receita. Então fica aí um recado para os agricultores que não fizeram ainda o seu ITR, que vem até o sindicato, para estar fazendo então a declaração do ITR. Então aquele agricultor que já faz ali com a gente, né, e não teve nenhuma alteração da sua propriedade, pode então tá fazendo, né, tá vindo, que a gente pega e faz, não precisa trazer nada. Agora aquele agricultor que teve alguma alteração na sua propriedade, aí sim, então a gente vai precisar que ele traga a matrícula e os documentos pessoais para que a gente possa então tá fazendo conforme está a sua propriedade, conforme a documentação. E lembrando também, o CCIR, né, e o próprio CAR, são 3 documentos que eles têm que bater as informações. Então, se tem lá 5 hectares de plantio, 3 de pastagem, 2 de mato, tem que estar essa mesma quantidade no ITR, no CCIR e no CAR, né? Então, não pode ter divergência de dados nesses 3 documentos, porque eles são os documentos, vamos dizer assim, que podemos dizer que eles se conversam, né? Ele é interligado. Então, por que que num documento eu vou declarar que eu tenho uma coisa e em outro documento eu vou declarar que tenho outra? Então, esses 3 documentos eles têm que sempre estar batendo, vamos dizer assim, né, com o que realmente é a realidade da sua propriedade. Então, se tem lá 5 hectares de lavoura, 3 de pastagem, 2 de mato, tem que constar essas informações tanto no ITR, no CCIR e no CAR. Não pode ter divergência aí de informações. Então é um cuidado que o agricultor tem que tomar na hora de estar passando aí essas informações. Então lembrando, né, então, que o ITR ele vai até o dia 30 de setembro. Lembrando também que no dia 29 de setembro nós temos aí o feriado municipal, né, que é o dia de São Miguel Arcanjo. Então o comércio, né, em si todo, ele não atende. Então sempre lembrar para não deixar para a última hora, né, que a gente sempre fala, ele é um sistema nacional, então muita gente usando, pode ser que na hora o sistema comece a travar, não consegue estar enviando e você vai acabar aí sendo penalizado, pagando multa por não ter feito. Então não deixe para a última hora, quando está dando uma passadinha na cidade, dê uma chegadinha no sindicato, para que a gente possa estar então aí realizando o seu ITR. E também, já quiser, o agricultor quiser aproveitar, né, já fazer a retirada do seu imposto sindical, que ele também foi prorrogado para o dia 30 de setembro. Então esse imposto sindical, né, é um imposto que vem todo ano, que ele refere-se a um dia de trabalho, né? Hoje ele está R$105, se você pagando até o dia 30 de setembro, você tem R$20 de desconto. Então ele fica para R$85 por pessoa. Então através desse recurso, né, um tanto para o sindicato, para a nossa federação e para a nossa confederação. E assim, a gente precisa manter a entidade, já que nós não temos, né, nenhum recurso via governo. Muitas pessoas acham que a gente é mantido pelo governo, né? Mas não recebemos nenhum recurso referente disso, mas sim dos associados, da contribuição sindical e dos serviços que a gente realiza dentro do sindicato. Então a gente precisa manter um sindicato forte, atuante, para estar sempre representando aí os nossos agricultores, para que enquanto ele está trabalhando na sua propriedade, a gente consiga cada vez mais buscar melhorias, né, para o agricultor, a questão do Proagro, a questão de financiamento, questão de redução de juros. A gente teve aí a redução de juros, né, na questão do Plano Safra agora. Então isso foi muito através de muito diálogo. Então a gente precisa sempre manter a entidade com bastante representatividade. A gente precisa estar sempre em contato, né, com Curitiba, com Brasília, e isso reflete dentro da sua propriedade através das políticas públicas que a gente conquista, né, o PRONAF, que é o custeio e investimento, o PROAGRO, questão de também de aposentadoria, de salário maternidade, enfim, todas essas conquistas, essas políticas públicas, foi através do sindicato que conseguiu para que os nossos agricultores, né, tenham esses benefícios. Então, como eu sempre digo, quando o agricultor está na sua propriedade, né, trabalhando, nós estamos lá representando, discutindo, brigando, para que o agricultor sempre tenha aí essas vantagens, essas melhorias dentro da sua propriedade, para que ele possa estar continuando dentro da propriedade, futuramente, né, possa estar aí fazendo a sucessão com o seu filho, que esse é o nosso objetivo. Fazer que o agricultor tenha uma boa qualidade de vida, né, uma boa qualidade financeira dentro da sua propriedade e, principalmente, né, incentivar que os jovens, né, permaneçam e dando sequência aí com o trabalho que a família vem há tantos anos. Então, é a importância, né, dessa contribuição sindical para que a gente possa estar sempre fazendo esse trabalho. Você vem ali, né, chega no sindicato, a gente já vai retirar a guia. Antes ela ia nas comunidades, hoje não mais, ela é tirada direto do sistema. Então hoje o agricultor tem que ir até o sindicato para fazer o recolhimento.
10: Foi na segunda-feira, agora dia 31 de agosto, né, terminou o vazio sanitário da soja nas regiões norte, noroeste, centro-oeste e oeste aqui do nosso estado. Então, se a lei de zoneamento de risco climático permitir, a partir desta data, né, desde ontem, então fica liberado o plantio desta cultura neste espaço do nosso estado. No sudoeste, este vazio sanitário termina no próximo dia 10 e nas regiões sul, centro-sul, Campos Gerais e litoral no dia 19 deste mês de setembro também. E Então, o vazio sanitário corresponde a um período de 90 dias, durante o qual fica proibida a manutenção de pés de soja em desenvolvimento em qualquer parte aqui do nosso estado, né? Seja na propriedade rural ou mesmo nas margens de rodovias, né, de estradas ou em pátios de armazéns de cereais. A medida tem como finalidade impedir que o fungo causador da ferrugem da soja, encontre condições para se multiplicar neste período de entressafra. É que ele só consegue sobreviver em cima de plantas de soja vivas, né? Então, sem essa condição, atrasa o seu desenvolvimento e também o seu aparecimento, né, sobre plantações comerciais que serão feitas, como a gente comentou, a partir de agora, né, aqui no Paraná. Pois é, segundo a Secretaria da Agricultura, em boletim divulgado nesta última semana, as lavouras de soja devem ocupar cerca de 5 milhões e 670 mil hectares nessa safra que começa agora aqui no nosso estado. E se o tempo ajudar, a produção pode chegar a 22 milhões e 600 mil toneladas, que seria um novo recorde de produção. E com esse volume colhido, a produtividade chegaria a 157 sacas de 60 quilos por alqueire. Claro, como dissemos, este resultado de colheita, nesta previsão, vai depender bastante do tempo que daqui para frente fica sobre a influência do fenômeno El Niño, né? Condição que, no sul do país, geralmente provoca aumento da frequência das chuvas, especialmente durante a primavera. Todo mundo sabe, né? Mais chuva e mais umidade no solo, o trabalho de plantio fica comprometido e também o próprio desenvolvimento da cultura depois. E agora, né, a gente abre espaço para a participação do extensionista Eduardo Campos Barbosa, do escritório de Farol, do IDR Paraná lá de Farol, ele que vai continuar, então, a explicação sobre os itens, né, que são avaliados durante o trabalho de inspeção de pulverizadores. Então, hoje ele vai falar sobre manômetro, a válvula de comando de débito proporcional e o incorporador de defensivo ao tanque de pulverização. Vamos ouvir.
13: Olá, Marildo. Retornamos com um dos itens fundamental dentro do equipamento, que é o manômetro responsável pela medição da pressão. Ele pode possuir escala reduzida e escala estendida. A gente recomenda que seja um manômetro de escala estendida, porque o manômetro com a escala estendida ele tem uma projeção de divisão da escala mais linear. E isso, com maior amplitude da escala, facilita na hora do produtor fazer a calibração do equipamento. Ele consegue determinar mais fácil as libras que ele precisa colocar para ter a vazão que ele precisa. Dentro desse item do manômetro, a gente observa na inspeção se ele está ausente, qual que é a escala dele, se ele está funcionando ou não, para poder fazer a regulagem do equipamento. Outros itens analisados são a válvula de comando de débito proporcional, que é a válvula do Master Flow que regula as seções do pulverizador. Este item é comumente encontrado, algum deles com regulagem diferente. Geralmente são 4 válvulas que tem e todas elas têm que trabalhar na mesma pressão. Então é um dos itens que a gente observa se está funcionando, se está adequada ou se ela está estragada. Então se ela estiver desregulada, a gente vai fazer a regulagem dela. E para a gente poder fazer a regulagem, precisa ter o manômetro para a gente poder calibrar todas elas na mesma pressão, pois é ela que vai determinar qual que é a vazão que vai dar em cada seção da barra. Se nós temos uma com a pressão um pouco inferior, vai sair menos produto naquela seção. Então, vai mascarar a pulverização daquela seção da barra. É por isso que ela deve estar em dia com a sua regulagem. Outro item observado é o incorporador de defensivo ao tanque de pulverização. Se ele está funcionando, se ele está adequado, ou se não tem. Ele é muito importante, pois ele facilita na hora de você fazer a dosagem do produto e a mistura da calda com o tanque d'água.
12: O programa de hoje seria isso. Fiquem todos com Deus e até o próximo programa.

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3: A agropecuária do Paraná gerou mais de 213 bilhões de reais em 2025. O maior valor bruto da produção da série histórica. O resultado representa um crescimento real de 9% em relação ao ano anterior. Com a divulgação dos dados detalhados por município, o sistema FAEP identificou como essa renda está distribuída pelo estado, quais regiões lideram o levantamento e as atividades que mais contribuíram para o resultado. Para analisar esses números, o Campo e Companhia conversa hoje com Jeffrey Albers, gerente do Departamento Técnico e Econômico do Sistema FAEP. Jeffrey, seja bem-vindo. E antes de entrarmos nos resultados, o que o valor bruto da produção, o VBP, mede e por que esse indicador é tão importante?
4: Olá, Luísa. Olá a todos que nos ouvem. Um prazer estar novamente com vocês. O VBP ele é um indicador importante porque ele indica para nós, ele representa qual é o volume de recursos financeiros que foram gerados pelo campo e que circulam pelos municípios. Então, ele é um indutor da economia de cada município e, óbvio, quanto maior, melhor tanto para o produtor quanto para a sociedade.
3: E quais são os fatores que explicam esse recorde de 2025 do volume de 213 bilhões de reais?
4: Bom, como ele é resultado da multiplicação de quantidade de produto vezes preço, então nós temos como fundamento esses dois fatores. E o que mais pegou no ano de 2025 foi a questão da safra em si, porque os preços das principais commodities manteve-se relativamente estável. Então é o volume de produção que teve um aumento, nós tivemos uma contribuição climática melhor. Então, as perdas foram muito menores do que em anos anteriores e a gente conseguiu, então, recuperar a condição de comercialização dos produtores.
3: Jeffrey, e o detalhamento municipal divulgado pelo DERAL mostrou que a regional de Matelândia liderou o VBP com 48 bilhões de reais, o equivalente a cerca de 22% de todo o VBP estadual. O que explica a força dessa região?
4: Essa região ela é predominantemente pecuária, tem muita agricultura também, mas ela é muito forte na pecuária, na avicultura, na suinocultura. E as cinco principais cadeias do VBP aqui do Paraná são soja, frango, milho, leite e suínos. Então, como essa região é uma grande produtora dessas cinco grandes atividades, é o que demonstra a pujança da região.
3: E Toledo liderou entre os municípios dessa região oeste, né, com 5 bilhões de reais. Além disso, outras 45 cidades ultrapassaram a marca de bilhão. O que diferencia esses municípios e permite que ele alcance esses resultados tão expressivos?
4: Isso, Toledo já veio como sendo o primeiro município a atingir a marca do bilhão e a cada ano a gente vem crescendo nessa geração de riqueza e incorporando novos municípios. A cada ano os municípios vêm chegando a essa marca, que é uma grande referência. E é nessa linha realmente de desenvolvimento da atividade e do aumento da capacidade de geração de riqueza. São municípios que hoje têm uma participação da agropecuária muito forte na economia desses municípios.
3: E a pecuária respondeu por 53% do VBP estadual, impulsionada principalmente pelas cadeias que você já citou, de aves, bovinos, suínos, pescados. O que esse resultado revela sobre o perfil da agropecuária no Paraná?
4: Nós tínhamos, há alguns anos atrás, um equilíbrio muito maior entre pecuária, agricultura e os produtos florestais, que tem aí uma fatia próxima a 5% do nosso VBP. E a pecuária vem despontando. A gente tem tido um crescimento maior nessa questão pecuária, de desenvolvimento das atividades. Hoje, por exemplo, você citou a aquicultura. Hoje o Paraná é o maior produtor de tilápia do país. Então são cadeias que vêm crescendo a cada ano e elas não vêm em detrimento da agricultura. Elas é que vêm se desenvolvendo mais e com possibilidade de preços melhores também, que geram então um VBP maior.
3: Falando na agricultura, em 2025 houve uma recuperação dos grãos e das grandes culturas. Já as hortaliças registraram uma retração de 25%. Como que a gente pode interpretar esses desempenhos tão diferentes dentro do mesmo setor?
4: São características de cada cultura e suscetibilidades, a sensibilidade das culturas, né? Como eu comentei no início, a gente teve uma safra melhor, maior, com menos perdas nas grandes commodities, na soja e no milho, por exemplo. E já as hortaliças, elas tiveram muitos problemas climáticos, que representaram uma queda na produção. As hortaliças têm a característica de serem produzidas muito dentro dos cinturões, perto dos grandes centros consumidores. E essas perdas, e também com fatores de preço, causam um impacto um pouco maior. Mas, de um modo geral, mesmo a agropecuária, a agricultura como um todo, teve um crescimento bacana.
3: Jeffrey, e o VBP ele mostra o valor gerado pela produção, mas não representa necessariamente a renda líquida do produtor, né? E diante dos custos de produção, do mercado, dos riscos climáticos que cada vez estão aparecendo mais, até que ponto esse resultado recorde se refletiu efetivamente na situação econômica das propriedades rurais?
4: Infelizmente, a resposta já está na tua pergunta, porque os custos de produção, eles acompanham os aumentos também de preços e não vem na mesma proporção. Então, o produtor, infelizmente, vem já com um endividamento muito grande das perdas de safras passadas, e isso é um custo financeiro que ele tem muito grande. Ele precisa de safras muito boas, preços muito remuneradores, para voltar a um status e uma condição financeira favorável. Então, infelizmente, não se reflete diretamente no UVMP dentro do bolso de cada produtor. Nós ainda vemos muitos produtores passando por dificuldades financeiras.
3: Jeffrey, muito obrigada pelos esclarecimentos, pela participação. Nós falamos sobre os resultados do valor bruto da produção agropecuária do Paraná em 2025 e sobre a distribuição dessa riqueza entre as regiões e os municípios do estado. Se você quiser saber mais, pode acessar o nosso site www.sistemafaep.org.br. O Campo e Companhia fica por aqui. Até a próxima.
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0: Olá, olá, bom dia, bom dia. 8:02 agora, 8:02. Bom dia para você que está acompanhando, bom dia para você de São Miguel do Iguaçu, bom dia para a região oeste do Paraná, para você que a partir de agora está ligado na nossa 104.1, no ar, para você a partir de agora, o seu Agenda 104. Bom dia! Que bom dia, hein? Aquele dia maravilhoso, um sábado, olha, sábado diferenciado, meu amigo. A gente fala inverno brasileiro, aquela temperatura gostosa, temperatura amena. Vamos ver como está a temperatura aqui no centro da cidade, aqui em São Miguel do Iguaçu. Olha, neste momento, temperatura na casa bacana, 16,5 graus centígrados. E final de semana, hein? Final de semana daquele que você gosta, prolongado, com direito à prorrogação e tudo, meu amigo. É sábado, domingo e tem a prorrogação da segunda-feira, 7 de setembro, feriadão da independência, meu amigo. Segunda-feira, se prepara, final de semana pra lá de especial. Para você que gosta de agenda, para você que gosta de estar por dentro dos eventos, por dentro das informações, o que estará acontecendo em São Miguel do Iguaçu aqui neste final de semana, hein? O que estará acontecendo? Que eventos que teremos? Que festa que teremos? Aonde a gente pode se programar para levar a nossa família, para a gente curtir realmente juntos, né? Você vai ficar sabendo aqui no seu Agenda 104. Você tá ouvindo, tá bom demais a apresentação, Márcio de Souza, na parte técnica, prazer enorme em ter por aqui também Luiz Henrique. Direção geral por conta de Constante Escariote Neto, esta é a sua equipe.
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0: Dia lindo, maravilhoso, especial, zap zap liberado, você pode participar, 3565-1033, como que é o barulhinho aí? Ei. Eita, coisa boa, hein? 3565-1033, é zap zap. Você pode mandar sua mensagem, pode mandar o seu recado por aqui. E nós estaremos atendendo com o maior prazer e com o maior carinho.

pode pôr lá e curtir. Vai lá, aproveita, pega duas, três, quatro tilápias, já vai limpa e fala pro pessoal, ó, dá uma fritada lá pra gente. Traz aquele peixinho frito, já traz aquela serva, já vamos por aqui manter um ambiente bem mais agradável, bacana demais. Então tá aí, meu amigo, esse que é o convite que a gente tá fazendo pra você. Vamos lá, pesqueiro pé de cedro, Maicon, Simone, bom dia. Bom dia pra toda a galerinha por lá. 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Eita, família colorada, hoje a gente vai falar do evento, hein? Evento, tem evento neste domingo, amanhã, mas aquele bom dia especial para todos os amigos colorados da Farma Brito. 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Abraço, abraço, distrito querido de Aurora do Iguaçu, Fabiana Hickman, família Hickman, bom dia, bom dia. 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

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As duas primeiras, meu amigo, rainha musical na primeira, bom dia, Seba Maia, um forte abraço pra você, Seba!

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1: Agenda 104 é a sua programação, né? E com a sua participação fica melhor ainda, meu amigo. Através do Agenda 104 você pode ficar sabendo tudo o que está acontecendo em São Miguel do Iguaçu. E um detalhe, a nossa região também faz parte desta programação. Então você também, da nossa região, pessoal de Santa Terezinha, pessoal de Medianira, pessoal de Itaipulândia, Bissau, Serranópolis de Iguaçu, vocês também podem mandar a agenda aí do seu evento aqui para nossa programação através do nosso Zap Zap, né? 3565-1033. Mande a sua agenda. Se você está ouvindo agora, tem o seu evento aí na sua cidade, manda a sua agenda e nós estaremos destacando aqui dentro do nosso Agenda 104. Agenda 104 é bacana demais, meu amigo. E aquele tempero pro final de semana é um programa destinado a você realmente que procura a sua agenda. Afinal de contas, ela já é logo no começo do sabadão, né? Sabadão, aquele começo do final de semana, sábado, domingo. Você logo cedo já fica sabendo de tudo que vai acontecer. Por exemplo, agora a gente vai destacar um evento que vai acontecer na cidade vizinha, cidade de Medianeira, né? Um evento que a gente já começa a falar a partir de agora, os ventos já começam a soprar, de repente é a primeira vez que você vai ouvir falar desse evento, afinal de contas faltam aproximadamente um ano, né, para este evento, um ano, meu amigo, Expomed 2027, quem vai falar deste assunto, e é com prazer que a gente recebe aqui na programação da nossa Rádio Jornal, em particular na programação do Agenda 104, vice-prefeito da cidade de Medianeira, Evandro Mês. Bem-vindo, Evandro, prazer enorme estar recebendo você aqui dentro do nosso Agenda 104, dentro da programação da nossa Rádio Jornal, uma expectativa realmente muito forte com relação à nossa Expomed do próximo ano 2027. Vice-prefeito Evandro Mês.
2: Olá, tudo certo? Olá, Márcio, todos os ouvintes da Rádio Jornal de São Miguel do Iguaçu e de toda a região, agora que esse alcance maravilhoso. Parabéns aí pela iniciativa, por esse crescimento da rádio. E com notícia boa, Medianeira inicia os trabalhos agora preparativos para a nova Expomed, a Expomed 2027, que promete aí ser a maior edição de todos os tempos da Expomed, e juntando todas as forças de Medianeira e da região para fazer esse evento bonito. O nosso foco da feira, mas sempre é a questão dos negócios, e dar disponível oferta de oportunidade para as pessoas, oportunidades para todos, e vindo também com atrações, evidente, para atrair todo o público da região.
3: E hoje a gente tem que se preocupar realmente com a nossa população, porque a gente nota também que números apontam um crescimento de população em praticamente todos os municípios aqui da nossa região, né? Nós temos aí uma Cascavel com 370, 380 mil pessoas, nós temos Foz do Iguaçu chegando a quase 300, Medianeira crescendo também nos números da nossa população, e a população realmente é o nosso grande aliado, né?
2: Isso mesmo, a população cresce, Medianeira hoje já passa aí longe dos 60 mil habitantes e tem uma perspectiva para nos próximos anos, em um curto espaço de tempo, a chegarmos também aos 100 mil habitantes com esse crescimento da população. E a cidade vem crescendo também em infraestrutura, com os investimentos públicos e privados, somando forças, e vai dar tudo certo. E a nossa feira, então, lançar uma data que está se organizando para o feriado de 12 de outubro do ano que vem, a princípio reservada a data de 8 a 12 de outubro, e agora iniciamos essas primeiras reuniões para a gente poder organizar os organizadores da edição anteriores, né, a comissão central organizadora, e mais abrindo espaço para todos aqueles que querem participar da organização e para aqueles que desejam expor também e participar, já começar a se organizar e se planejar. Porque a gente quer fazer um evento e faz a feira, como eu disse, voltada para os negócios, então é importante que o expositor se prepare para estar na feira com qualidade, com um objetivo definido para atingir suas metas e dar certo. E o sucesso da feira, da exposição para o expositor, significa sucesso para o público também.
3: Os parceiros continuam os mesmos, né?
2: Os organizadores até agora já que confirmaram essa vontade de continuar organizando, os sindicatos trabalhadores rurais, o sindicato rural, a Associação de Produtores de Leite e de forma especial a Prefeitura Municipal e a Associação Empresarial vindo somando forças aí com toda a comunidade.
3: Maravilha, começa, é claro, tudo pela parte da organização da reserva da data, né? Mas daqui para frente agora, quais são os pontos que começam a ser trabalhados?
2: Primeiro trabalhar essas organizações para ir medindo com os seus setores específicos aquilo que as pessoas esperam de termos num evento dessa natureza. O objetivo é a gente sempre busca inovar, e como a tecnologia tem crescido muito nesses últimos tempos, a gente sempre estar à frente e buscar as coisas, as novidades, as inovações, para estar à frente oferecendo para a população aquilo que há de mais moderno em termos de infraestrutura, em termos de entretenimento também.
3: Maravilha, olha, em termos de semana, o foco é o 7 de setembro, e o 7 de setembro, meio de janeiro, comemora no dia 6?
2: Esse ano uma inovação diferente, um convite que nós fomos aí a inovar, de uma linha inovadora, sendo prefeito França, administração sempre buscando inovar, e esse ano também trazendo o desfile para o final da tarde de domingo, feriado de 7 de setembro na segunda. Nós vamos fazer o desfile no domingo à tarde, seguido de uma série de atrativos culturais também, e a feirinha urbana podendo participar, então as pessoas podem participar do desfile e dar uma esticada, curtindo e aproveitando também esse final de tarde, início de noite, e tendo o feriado aí no dia 7 de setembro, o dia todo livre para poder passear, curtir com a família também e aproveitar.
3: Aproveitando a própria estrutura, vai ser aproveitada e valorizada a questão dos shows locais, né?
2: Shows locais, shows culturais de altíssima qualidade, participando, integrando toda a comunidade. Estão todos convidados, inclusive dos municípios vizinhos, a virem prestigiar o desfile cívico, né, no dia 6 de setembro, a partir das 16 horas, e depois, né, uma série de atrativos culturais, feirinha, comer aquele pastel, comer um bolo e poder se divertir, tomar um chopinho, comer um torresmo ali na praça.
3: Maravilha, obrigado mais uma vez, Evandro.
2: Um abraço a todos, seguimos à disposição, parabéns aí pelo trabalho, e Medianeira está sempre de portas abertas para atender toda a nossa população regional.
1: Bacana demais, né? Olha, uma novidade, inclusive, diferentão, né? Diferentão. O 7 de setembro, que vai ser na segunda-feira, em Medianeira, vai ser comemorado aí no domingo, né? À tarde, depois das 16 horas, 4 horas da tarde. Aí depois vai ter a feira urbana, vai ter com vários eventos, né? Para o pessoal realmente aproveitar. Vai ter shows locais também ali em Medianeira, e um convite feito através do nosso vice-prefeito Evandro Mesa, aqui dentro da programação da nossa Rádio Jornal. 8h33 agora, este é o seu Agenda 104, meu amigo. O negócio vai regionalizando, né? E vai ficando cada vez mais temperado, mais gostoso. No próximo bloco a gente vai falar dos eventos de São Miguel do Iguaçu também. Você vai ficar sabendo aqui dentro da nossa programação. Agora, por enquanto, vamos trazendo a boa música. Chegando agora no seu Agenda 104, Banda Céus e Cantos, Morena Misteriosa, 8h33 e meio, bom dia!

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0: 8:46 agora, 8:46, você acompanha por aqui o nosso Agenda 104, né? Agenda 104, meu amigo, daqui a pouquinho a gente vai falando pra você também, agendas, eventos aqui de São Miguel do Iguaçu. Eventos no final de semana aqui em São Miguel, nós temos dois, né? Na verdade, três deste feriadão prolongado, né? Nós temos começando hoje à tarde, às 14h, lá na comunidade da São Jorge, tem o bingo, né? Do Clube de Mães Unidas Venceremos. A partir das 14h, a partir das 14h, você que ainda não comprou cartela pode comprar no local ao valor de R$ 25,00 o kit para todas as rodadas, tá bom? Não é por cartela, você vai comprar o kit para todas as rodadas e fora aquele kit, a única coisa que não vai ter, vão ter três rodadas extras, né? Mas que você vai poder aproveitar e comprar na hora. Mais o kit para as demais rodadas, o valor é R$ 25,00, mais de 15 prêmios por rodada. E no domingo, né? No domingo começa aí às 11h já, aí no Centro de Eventos da Igreja Matriz aqui em São Miguel. Daqui a pouquinho a matéria completa, inclusive com a rapaziada. Vai falar o Adelar, vai falar também o Leocir, né? Adelar Paulos, Leocir Bedom aí também, o Leocir que é o presidente da Associação Coração Valente aqui em São Miguel, do grande evento da Associação dos Colorados, que acontece neste domingo aí no nosso Centro de Eventos da Igreja Matriz. Tem almoço, olha, um valor significativo, né? R$ 65,00 o almoço. Crianças de 7 a 12 anos valendo R$ 30,00 aí o ingresso. E você podendo, o craque Tinga também do Internacional estará presente também deste evento. E um convite especial realmente para você. E na segunda-feira tem a comemoração de 7 de setembro aqui em São Miguel, né? Comemoração de 7 de setembro, o desfile vai ser na Avenida Willy Bart, encerrando na Rua Coberta, aqui em São Miguel do Iguaçu. Momento fantástico que a gente chama a atenção de todas as famílias, porque vai ser falado de história, né? Vai ser falado dos 65 anos de São Miguel do Iguaçu e vai ser destacado também vários momentos que marcaram realmente a história e várias entidades estarão presentes aí na avenida na próxima segunda-feira, feriado nacional, feriado de 7 de setembro. 8:49, falando em 7 de setembro, nós temos um material muito bacana da Escola Vitorino Barbiero também, falando do 7 de setembro, como que está sendo a preparação, o que a escola vai trazer para a avenida e você acompanha nos detalhes a partir de agora.
1: Então, né, no próximo dia 7, né, exemplo de alguns anos aí o município vem trabalhando o desfile cívico de 7 de setembro, que é um momento que penso, eu enquanto cidadã, que ele deve ser mantido, porque ele traz um pouco da nossa história, né? E esse ano, o município ele vai estar trabalhando, trazendo os 65 anos de emancipação político-administrativo de São Miguel do Iguaçu. Nosso município ele tem uma história bonita, árdua, né, dos nossos pioneiros, e ele precisa sim ser conhecido pelas nossas crianças, pela nossa comunidade. A nossa escola, além de trazer um pouco da história do município, nós vamos trazer um pouco também da nossa história, a história da Escola Municipal Vitorino Barbiero, que também já são mais de 30 anos de caminhada, né? Então, assim, a gente já tem muita história para contar.
0: Tem aqueles ensaios, como a gente sempre fazia, aquela preparação, aquele carinho?
1: Sim, já estamos finalizando aqui os preparativos, né? Parece assim que tem tanta coisa nessa semana, né? Tem muitas coisas para a gente organizar, mas a gente acaba dando conta de tudo, né? Então, assim, a gente se organiza, e nós fizemos o ensaio com as crianças, seja dentro da quadra, e, quando possível, a gente faz, né, um trajeto na rua com eles também, para poder organizar, para que eles saibam ter um norte lá no dia do desfile, né?
0: Você volta o pensamento lá atrás, porque tu já tem 3 anos à frente da escola como diretora, já tem 32 anos como professora, quer dizer, é uma vida dedicada realmente a isso, né?
1: Sim, eu volto no passado lá, no tempo, inclusive de quando eu desfilei pela primeira vez. O desfile de 7 de setembro é algo que marca. Eu, assim, enquanto pessoa mesmo, enquanto lá de quando eu fui criança, eu lembro da Na minha mente, nesse momento falando contigo, eu vejo, me vejo lá criança com a roupa que eu desfilei. Eu estava no primeiro ano do ensino fundamental, então, que lá atrás nos chamávamos de primeira série. Então, assim, a gente, isso marca, são marcas e que é importante. Muitas pessoas, às vezes, é só um desfile, é só. Não, não é só. Ela faz parte de uma história, ela cria memórias. E nós somos feitos de memórias. Então, é um momento muito importante. A minha trajetória aí, enquanto estudante, foi árdua, né? Não era como é hoje, as facilidades que a gente tem hoje, né? Enquanto questão de transporte. Eu lembro muito bem que muitas vezes eu fazia 10 quilômetros para não faltar na aula, sabe? Então, assim, é uma trajetória. E depois na faculdade também, chegava em casa meia-noite, quando era 5:30 da manhã já estava de pé novamente. Então, assim, a gente é uma questão cultural, uma questão de buscar. E enquanto 32 anos de caminhada na educação, enquanto professora e nesse momento como gestora, o caminho também é de muito aprendizado. Então, assim, estar hoje na gestão, eu sempre falo para a minha equipe aqui que a gente cria uma referência, né? Alguém é referência, a gente tem uma referência que nos inspira, né? Então, assim, na questão da direção, eu também tenho uma referência. E na questão de ser professora, eu também tenho uma pessoa que é referência. Então, a minha professora, minha referência, e uma das minhas diretoras, que era, como a gente usa o termo chefe, também é a minha referência lá dentro de mim. Então, assim, é memória. E a gente precisa sempre buscar fazer o melhor, né? Então, assim, eu tenho elas como referência e eu não posso ser, talvez, só como elas foram. Eu preciso andar, eu preciso caminhar, a educação precisa caminhar.
0: Como que é hoje esta tarefa, difícil tarefa, de tentar manter acesa aquela chama dentro do estudante que de repente está começando, está dando os primeiros passos de que ele realmente precisa preencher esta caminhada e precisa, no mínimo hoje a gente fala, de um segundo grau completo, de uma faculdade, para ele poder respirar ares bons lá na frente.
1: Então, para manter na verdade, assim, eu penso que a educação hoje, né, essa questão do ensino, ela mudou muito, na minha época, da tua época, né? Então, assim, o que precisa ser, talvez, resgatado muito é a questão do comprometimento. É realmente vir para a escola para estudar. As famílias saberem também que a escola é um lugar de comprometimento e responsabilidade que vai além da sala de aula, né? Então, para você, para a gente ir bem na sala de aula, né, na escola, enquanto aluno, enquanto estudante, eu preciso estudar além da sala de aula. E isso é um elo, é um vínculo que vem família e escola, escola e família. Ninguém caminha sozinho. É algo construído no dia a dia.
0: Maravilha, a gente manda aquele boa tarde especial para todos os alunos, para todos os professores da nossa escola Vitorino Barbiero aqui em São Miguel do Iguaçu e agradece a Leonice Solange Lenz Marques, ela que é a diretora e presidente também da PMF da escola, ok? Maravilha, olha, muitas histórias serão contadas na Avenida Willibarte, na nossa rua coberta também, no 7 de setembro. Aqui em São Miguel do Iguaçu nós reforçamos o convite, né? Olha, é o Agenda 104, a gente fala de eventos, a gente está convidando você realmente para vir para a Avenida na manhã da próxima segunda-feira e fazer parte deste momento histórico de São Miguel do Iguaçu, o nosso 7 de setembro. Vamos trazendo meu amigo Luiz Henrique, trazendo música dentro aí do nosso Agenda 104, chegando para você aqui na programação. Bacana, olha, Clevenilde Minosso, bom dia, Márcio. Queremos homenagear nosso pai e esposo Hélio Adamante, que hoje completa 81 anos de idade, esposa Maria, dos filhos, netos, noras, genros e de toda a família. Clevenilde Minosso, família Minosso, com carinho, homenageando o seu Hélio Adamante, hoje 81 anos de história, né? Eita, coisa boa. Seu Helio, parabéns, felicidades, muitos e muitos anos de vida. Olha, pela homenagem, pelo carinho de toda a família, referência para toda a família, né? Que o senhor continue realmente a ser referência, tá ok? Abraço especial E vamos trazendo música pro seu Hélio. Música pra toda a família chegando agora.
2: Parabéns, parabéns, saúde.
0: Parabéns, gaúcho.

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2: 9:07 agora, 9:07. Um forte abraço para você que está acompanhando a programação do nosso Agenda 104, meu amigo. Que coisa boa, hein? Finalzão de semana prolongado. Olha, tava falando com o Luiz, vamos lá pro pé de cedo, né? Vamos lá pescar um peixinho, comer um peixinho frito, tomar a serva, conversar, brincar com a família, aproveitar os momentos, meu amigo, aproveitar. Você vai fazer o quê? Hoje à tarde vamos lá pro Binguinho, lá na São Jorge. Vamos pra lá, vamos aproveitar também. De verdade, 14h, meu amigo. Hoje começa o grande bingo aí no Clube de Mães da São Jorge. Vai ser lá no salão da comunidade de São Jorge. Pra você que gosta de brincar, um binguinho bacana, né? Não pode perder. E pra completar o final de semana, domingão, amanhã, tem o nosso 16º encontro dos Colorados da Associação Coração Valente no Centro de Eventos da Igreja Matriz. Vamos falar sobre este assunto aqui dentro da programação do nosso Agenda 104. Leocir Menon e Adelar Paulos conversaram com a gente e nós vamos fazer um repeteco aí, atendendo o pedido dos próprios Colorados, né? Para evidenciar bem este evento neste final de semana. Olha, bacana, né? Eu sempre falo assim, ó, torcedor, agora história é a parte, né? Isso aí não adianta, ela vem tomar conta. Eu sou São Paulino, eu não sei onde que tem uma associação de São Paulinos. É verdade. Corintiano, é a segunda maior torcida do Brasil. A gente não sabe, vai ter também uma associação aí, numa cidade pequena aí de corintianos. Flamenguista, maior torcida, a gente também não sabe, da mesma forma, né? Quer dizer, sabe, mas também não é tão normal e tão tradicional como uma região que foi tomada aí, quase que invadida aí por gaúchos, né? Muito, um percentual muito grande realmente gaúcho, e se não gaúcho, mas apaixonados pela ideologia, pela tradição, pela cultura, pelo futebol, né, gaúcho, que realmente toma conta aqui da nossa região. O que que representa, Leocir, hoje, esta associação? Ela não é simplesmente um encontro de amigos, né, um lugar onde se encontram amigos. Ela também é uma grande parceira, né, porque ela procura fazer também a sua parte aí para a comunidade, né?
3: Exatamente. Então, além de nós termos a nossa sala, o nosso ponto de encontro, assistir os jogos, sofrer juntos. Então a gente faz uma parte social dentro da comunidade de São Miguel, né? A gente já doou vários anos aí nas creches brinquedos, chocolates no final de ano, né? E temos a grande parceira aí, que é a Pestalozzi. A Pestalozzi é parceira desde o nosso primeiro encontro, né? São 16 anos então, né? Junto com a gente. A gente, essa escola, que é uma escola tão importante dentro do município, né? Que cuida, que trata as pessoas e as crianças especiais do município. Então, uma grande parceira. A gente está repassamos vários recursos nos últimos 3 anos, e nesse evento também repassaremos R$20.000 para essa entidade.
2: Bacana. Como que surgiu essa parceria, Adelar?
4: Quando nós, em 2009, quando nós iniciamos com a ideia da fundação da Associação Colorada aqui em São Miguel do Iguaçu, nós tivemos um pensamento, né, e um objetivo de não traduzir somente numa associação de um time, né, representando a Nação Colorada, e sim também ter um intuito maior, que era a parte social. E analisamos, discutimos através de reuniões, e nós tivemos, assim, vou falar para você, uma grata e um orgulho muito grande de ter escolhido a Associação da Escola Pestalozzi para fazer parceria com nós. Por quê? Eles atendem, a escola atende hoje mais do que 130 alunos especiais. Não tem verba suficiente, né, a contento, para desempenhar tudo o que eles precisam. Eu sei que tem verba estadual, federal, mas essa parte que a Associação Coração Valente repassa a eles, eles escolhem, né, em qual atividade, em qual segmento, no desenvolvimento dos alunos. Então, é um investimento direto no foco. Então, isso representa muito para nós. Nós sempre estamos em visita na Escola Pestalozzi, eles têm investido em uma parte na informática, outra parte foi investido numa pintura, uma vez também uma grande parte foi investido nos climatizadores ali do

0: ginásio de esportes, né? Você já presenciou isso aí também. Então, esse é o orgulho, né, e a satisfação nossa de ter essa parceria, e o investimento deles é diretamente para a melhoria das condições do atendimento aos alunos, aquelas pessoas especiais. Lembrando ainda, Márcio, que não são só alunos de São Miguel do Iguaçu, né, que a Escola Pestalozzi atende. Então é regional. Essa é a nossa satisfação e o nosso orgulho de ter feito essa parceria.
1: Bacana, olha, que história bacana, né? Leocir, muitas pessoas também, muitos colorados que ainda não conheciam o próprio Beira-Rio, eles passaram a conhecer ou tiveram a oportunidade de conhecer depois de começar a fazer parte da associação, né?
2: Exatamente, é mais essa questão, né? Então, antes da associação, nem eu mesmo conhecia.
1: Não conhecia?
2: O Beira-Rio, né? Então, através da associação, a gente levou muita gente, muitos colorados aí, que não teriam condições. Talvez já tenham condições de ir, mas ir sozinho, às vezes tem aquele receio de ser um pouco perigoso, isso, aquilo, que não é bem assim, né? É bem tranquilo. Mas, enfim, a gente, com essa parceria, com a associação, a gente, todo ano a gente faz essa excursão, leva as pessoas, os sócios, e muitos sócios não conheciam, não teriam condições de conhecer, né? E assim conheceram, e foi uma situação bem gratificante.
1: Bacana, e tem até a questão de preços diferenciados para quem faz parte, né?
2: Sim, sim, a gente faz um diferencial, a gente faz um preço de custo, né? E a gente vai com o pessoal para lá.
1: Bacana, olha só que legal. Vamos mandar um abraço para o pessoal que está através da live, acompanhando, são muitos apaixonados aí pelo Internacional também, que se não estão acompanhando agora, mas na sequência o Ciro e o Adelar vão dar uma teclada por aqui, vão compartilhar. Você que está em casa também pode compartilhar, vamos fazer deste o seu canal realmente, hein? Olha, a presença de figuras diferenciadas, né? Todos os anos é escolhido um profissional, um jogador, aquele que fez parte da história do Inter, aquele que tem o seu nome escrito atrás de conquistas, atrás de títulos. E este ano é a vez do Tinga, Lucir?
2: Sim, é a vez do Tinga, já trouxemos vários outros aí, né? Nomes importantes, nomes de pessoas dos jogadores que jogaram o Mundial, né? Jarle, Klemer, me ajuda aí, Adelar. Índio, Fabiano Heller.
0: São realmente condições, Márcio, que não seria possível realizar todos esses eventos se não fosse através de uma associação, através de pessoas que estão se dedicando e trabalhando para isso. Cumprimentando, quem teria oportunidade hoje, quantas pessoas teriam oportunidade de trazer esses jogadores aqui?
2: Exatamente.
0: Nós já trouxemos aqui campeões mundiais, Klemer, Ceará, Rubens Cardoso, Índio e Fabiano Heller, a zaga completa do Internacional. Campeão mundial. Nós trouxemos aqui também o Jarle, campeão mundial, né? E agora nós estamos trazendo o campeão da bicampeão da Libertadores para o Internacional. Primeira Libertadores, que foi bastante comemorada e até hoje a gente não esquece. E teve a participação essencial do Tinga naquele segundo gol, no segundo jogo no Beira-Rio, onde que o Fernandão faz o primeiro gol, e no segundo participa o Fernandão e o Tinga faz o gol e levanta a camisa pela metade, né, até no rosto assim, para comemoração, e o juiz aplica um cartão amarelo, que seria o segundo cartão, e ele é expulso naquele momento. Então, quanto que ele representa? Ele faz o gol, ele sofre o segundo cartão amarelo, a expulsão, e nos detalhes nós conseguimos levar o empate e conquistar o título. Então veja bem, naquele momento, naquela data, naquele dia, nós estávamos na televisão acompanhando. E agora domingo, o Tinga, né, o grande protagonista daquela Libertadores, estará aqui em São Miguel do Iguaçu.
2: Mas
0: o
2: São Paulo, né?
1: Eu não vou comentar isso, capaz, né? Eu vou ficar quietinho no meu canto. Agora sim, ó, a gente sofre, né? Mas o que tem de momentos de glória também, esses momentos são eternizados, né?
2: E são eternizados, né?
1: É muito legal.
2: Né? FIFA aí,
1: é verdade.
2: Comemorado por nós, em cima de um grande time, né? Então, a Barcelona, então a gente. Temos sofrendo ultimamente, né?
1: Mas tem história para contar, eu falo para você que o meu também tá brigando para não cair, né? Mas o negócio, mas deixa, vamos falar de festa, né? Vamos falar de festa, porque se a gente começar a falar de coisa. Meu Deus do céu, eu queria que o técnico do meu time lá fosse, né? Mas, por enquanto não vai, deixa lá! Ah, batendo recorde esses dias também de jogos sem vitória, sem vencer. Você acha que é só vocês que sofrem, vai? Nós também sofre. É. Time grande, tá bem, tem peso de camisa. É, mas tá bem porque começou bem. E quem começou bem e começou com 100%, sabe-se lá por quê, ganhou as contas. É, aí daqui a pouco botaram a que tinha numa que também não venço. É, vai fazer o quê? Nada contra o Dorival, né? Mas que não tá ganhando, não tá ganhando. 12h44 agora, falando da festa. O local é fantástico, né? Realizar um evento naquele nosso centro de eventos aqui da Igreja Matriz, nosso querido Salão Paroquial, aquilo ali é perfeito, né?
0: É perfeito. É um local muito adequado. Hoje as condições, a logística...
1: Climatizado.
0: Exatamente. A parte da cozinha essencial, churrasqueiras, a parte da bebida. Então, é assim, é um complexo perfeito, fantástico.
1: Digno de um grande evento.
0: Digno de um grande evento.
1: Tanto é verdade que é o nosso centro de eventos aqui de São Miguel do Iguaçu. Nosso querido e eterno Salão Paroquial, um estacionamento diferenciado também.
0: Localização também, né?
1: Perfeito, no centro, né?
0: Nós gostaríamos de aproveitar, Márcio, passar a programação nossa para domingo, então.
1: Manda.
0: A partir das 11 horas, 10h30, 11 horas, já estará aberto o centro de eventos para receber nossos convidados. Ali serão muito bem-vindos os colorados, gremistas, flamenguistas, são paulinos, independente da camisa, né?
1: Eu sempre... Vale com a camisa do time?
0: Vale. E será muito bem-vindo. Eu gostaria até de fazer esse convite especial. Vá com a camisa do seu time.
1: É verdade.
0: Para quê? Para mostrar que nós temos uma harmonia, nós temos como fazer um evento com a participação de todos.
1: Né? É, mostrar que na hora de torcer a gente torce, mas na hora de apoiar Exatamente. A gente apoia, né?
0: Porque é um exemplo que você está. Quando você faz uma amizade com alguém, uma das últimas coisas que você pede para a pessoa é o time que torce.
1: É verdade.
0: Você conhece ele ou no trabalho, ou no, na família, ou né, no lado esportivo. E daí depois que tu tem uma amizade com ele, tu pergunta, mas que time que tu torce? Então ali está um exemplo muito grande que, acima de tudo, da escolha, né, de cada um, do seu time para torcer, está assim a questão de caráter, da pessoa, da idoneidade. Então, nossos amigos estão todos convidados, independente do time. Mas vá lá com a camisa do time do seu coração. Eu sempre gosto de citar o nosso amigo Dr. Edio, né?
1: Ah.
0: 50% dos botafoguenses vão no nosso almoço. Vai ele.
1: Só tem ele, mas...
0: Tem dois.
1: Deixa quieto.
0: Uma corneta aí para os botafoguenses.
1: Corneta, né? É verdade.
0: Vamos lá. Gostaria de fazer um desafio. Tem mais torcedores do Botafogo? Tem, São Miguel?
1: Vai
0: no domingo, vai no centro de eventos com a camisa do Botafogo.
1: Hein, e se tem mais, fala, você tem a camisa do time? Porque às vezes é meio escondidinho, às vezes nem tem, né? É verdade. Ó, por exemplo, eu sou São Paulino, esse dia eu vi o meu neto entrar na casa lá com a camisa do Corinthians. Vai falar o quê, rapaz? Eu gostaria que ele também torcesse pro meu time, né? Mas é um detalhe, é questão de escolha. A vida é feita de escolhas. Olha, o que, que a gente pode esperar no cerimonial?
0: Então, a partir das 11h30 estaremos iniciando o cerimonial. Aí a participação dos consulados, presidente das associações aqui do nosso, né, da nossa regional, e com a presença do Tinga. E daí a programação ao meio-dia serviu o nosso almoço. A programação é muito boa. A questão da comida também é realizada pela equipe, né, da Pestalozzi, pela diretora, pelo presidente, pelos colaboradores, né? Então tem bastante pessoas envolvidas na cozinha. Então a parte da comida, saladas, maionese, tudo por conta delas, né? Da equipe da Pestalozzi, que nós queremos mandar um abraço e um agradecimento já antecipado para toda a equipe da Pestalozzi, certo? E a partir da 1h em diante, né? Porque o almoço é programado mais ou menos do meio-dia até 1h, certo? Vai ter uma coisa muito especial que o Lucir já vai falar aí também, sabe? A partir da 1h. E queremos fazer um convite para as pessoas também que não forem ao almoço, mas que gostam de participar do bingo. A partir das 13h30, o centro de evento vai estar aberto para as pessoas que quiserem ir lá só jogar o bingo. E às 14 horas será o início do grande bingo. Nós estamos com mais de 18 prêmios por rodada.
1: Opa!
0: Prêmios muito bons. Nós temos uma premiação em dinheiro também, que tem uma rodada extra de R$1.000 e depois mais duas de R$500. E aproximadamente em torno de 120, 140 prêmios para o bingo.
1: Bacana. O que, que vai ter a partir da 1h? Agora deixou até eu curioso.
2: Às 13 horas a gente vai fazer a entrega né, do cheque, da doação, a nossa parte, né, da doação do nosso evento, que é o lucro sai dali, né, a gente vai fazer a doação junto com o Tinga, entregar o cheque para a diretora da Pestalozzi, dona Cécia.
1: É, que bacana. Ô, o Tinga tá fininho ainda ou já voltou como bom brasileiro?
2: Tá.
1: Bacana, bacana. Almoço, como que eu faço para comprar o almoço, Leocir?
2: Nós temos nossos pontos de venda, que é a Farma Brito, Manaim, BS, France Modas, a Barcaça.
1: Tudo colorado.
2: É. Eita! E estamos convidando, né, pessoal, para participar do nosso evento.
0: Ah, que também, bacana. Márcio, todos os sócios, né, da associação têm ingresso, tem um bloco para vender.
2: Se conhece um membro da associação, um diretor da associação, pode pedir. Se ele não tiver, já acabou, ele vai atrás de alguém para
1: comprar. E o detalhe, né, Leocir? Olha, o preço também é diferente, né, Adalar? Olha, 65 adulto, 30 pila, criança de 7 a 2 anos, a 12 anos, é preço de qualquer churrascaria, né? É preço de um almoço normal, mas você vai ter um almoço anormal. Você vai ter por lá uma figuraça chamada Tinga, que vai estar disposto a tirar foto com quem quiser, né?
2: Exatamente.
1: Pode poder um guardar de recordação. Uma
2: pururuca.
1: É?
2: Frango, linguiçinha, churrasco.
1: Meu Jesus.
2: Toda a salada feita pela pessoal da Pestalozzi, maionese, arroz, mandioca.
1: E a gente tem almoço aqui quase uma hora da tarde, né?
2: Será rápido o buffet, né? Você não precisa ficar na fila, vai ser sorteado mesas, mas você pode ir lá servir tranquilamente. E enquanto não tiver a chamada mesa, você está ali tomando um refrigerante, uma cervejinha.
1: Número limitado de almoço? É limitado o número de ingressos?
2: Sim, é limitado.
1: Quanto?
2: Mil ingressos.
1: Mil ingressos.
2: Exato.
1: Ainda tem um bom número para vender?
0: Olha,
1: não tem tanto não, né?
0: Não tem muito mais.
1: Então a gente pediu, não vai deixar para comprar na hora, compra antecipado.
0: Verdade. Viu? Então nós temos hoje à noite, né? Nós vamos fazer um levantamento novamente. Na quarta-feira já fizemos a primeira prévia, né?
1: Tá.
0: E daí, assim, nós temos esse limite. Então quem gostaria, né, de participar, procure esses pontos de vendas aí e já adquire seu ingresso para domingo.
1: Bacana, olha, a gente podia ficar falando aqui a tarde inteira e uma hora a gente tem que voltar, de repente, ao assunto, falar um pouco mais da associação, convidar quem ainda, de repente, tem muito colorado que não conhece a associação Coração Valente daqui de São Miguel, tem muito colorado que gostaria de ser, eu fiquei sabendo que na rádio tem colorado que ainda não faz parte e que vai querer fazer parte, você sabia dessa? Olha, agora fica curioso, né? Tem colorado aqui. Que gostaria de fazer, quer dizer, então dá pra gente fazer um convite bem bacana, vamos voltar numa próxima oportunidade.
2: Nós temos uma associação, nós inauguramos agora há poucos dias a associação, né, uma nova sala, né, com uma churrasqueira interna, com um espaço legal para assistir os jogos, com uma mesa de sinuca para os sócios ir lá brincar um pouquinho, se descontrair.
1: Entendeu?
2: Então, alguns jogos importantes faz já uma bisteca no momento ali também, o pessoal já assiste o jogo, come uma bisteca, joga uma partida de sinuca, toma um refrigerante, uma cervejinha. Então, o Colorado que ainda não faz parte da associação, quiser fazer parte, só ir na associação lá, que será bem-vindo.
1: Bacana, Adalar.
0: Então, complementando mais um pouquinho, assim, explicando a situação, por que da Associação Coração Valente. Fazer uma pergunta para você, Márcio. Você não gostaria de receber aqui um Rogério Ceni, um Zete, um Raí, um Miller, né? Você como São Paulino.
1: É, um Cafu, quem que não lembra, né?
0: Cafu.
1: Meu Deus.
0: Capitão da seleção.
1: Capitão da seleção.
0: Já pensou, hein? Um flamenguista trazer um Zico, um Júnior, né? Então, assim, por que que nós idealizamos e ainda, né, estamos protagonizando esse evento? Exatamente, Márcio. Não é por nós. Somente.
1: É para o torcedor.
0: Para as pessoas terem essa oportunidade. Não é fácil, né? Nós temos um grupo muito forte, pessoal da diretoria, nós temos pessoas envolvidas desde 2009 que não largaram a associação, certo? Promovendo esse evento, trazendo grandes ídolos aí. Lembro em 2022, nós trouxemos o D'Alessandro, que em abril ele tinha encerrado a sua carreira no Internacional, em setembro ele estava em São Miguel. Sabe? Não é fácil fazer isso. Outra coisa que a gente propõe, todo ano faz, o Lucio mencionou, uma viagem. Nós temos muitos colorados que não conhecem o Beira-Rio. Nós programamos uma viagem, a gente sai às vezes na sexta-feira, dependendo a data do jogo, a gente consegue viabilizar um almoço lá no Parque Gigante, ou no sábado ou no domingo, certo? E às vezes nós conseguimos levar naquele almoço um ex-jogador, um ex-atleta do Internacional para participar do nosso almoço. Então tudo isso que nos dá força para continuar o nosso trabalho e também essa grande parte social nas entidades aqui como creches, escolas, né? E também essa parceria com a Pestalozzi. Vamos seguir adiante, né? Isso que nos conforta, que nos dá força.
1: Bacana. Ó, para encerrar, só de repente o nome, se ainda tem. Tem algum sonho de consumo ainda pro Colorado trazer?
2: Temos.
1: Quem?
2: Temos o Dunga.
0: Oh! Nós temos um Abelão.
1: Poxa, e trazer um Abelão, trazer um
0: Sobis, que foi né, soberano naquela Libertadores.
1: Quem diz que
0: nós
1: quer.
0: Temos um Paulo Roberto Falcão.
1: Nossa, trazer um Falcão, trazer um Dunga, pelo amor de Deus, né? Um Abelão. Aí é show de bola, né?
0: Então, cada ano é um novo
1: cada
0: desafio.
1: Cada ano é um novo
0: né?
1: ano,
0: né?
1: Um novo desafio.
0: Márcio, a tua preocupação, entre aspas, né? Tem ainda? Tem.
1: Tem, sempre tem, né? Tem. Sempre tem. E outra, na atualidade tem, velho. Acho que eles estão lá para quê, né? Estão lá para escrever história.
0: Mais um nome, bem pequeno.
1: Manda.
0: Tafarel.
1: Eita! Aê! É. Vai que é tua, Tafarel! Aí é bacana, né? É bacana. Olha, obrigado pela presença. Foi bom, hein? Foi bacana. Olha aí, ficou bonito na imagem, ó.
2: Obrigado
1: pelo até o informativo aí, vermelho, ó.
2: Tá, verdade. Convite, Márcio, tá?
1: A casa é de vocês, aí, viu?
2: De divulgar nosso evento, tá?
1: A casa é de vocês. Maravilha, tá aí, a gente agradece, né? É o Adelar Paulos e também o Leocir Mendon, né? Presidente da Associação dos Colorados Coração Valente, aqui de São Miguel do Iguaçu, para a vinda até a nossa emissora. E o convite para você, tá feito. Domingo, amanhã, né? A partir das 11 horas da manhã, local, Centro de Eventos da Igreja Matriz. 9h28 agora, vamos faturar? Vamos agradecer por aí? Vamos faturar um pouquinho aqui. Daqui a pouquinho a gente volta com o nosso informativo, ou com o nosso Agenda 104.
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9h32 agora, 9h32, estamos por aqui com seu Agenda 104, meu amigo, Agenda 104, bacana demais, né? 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Bom dia a todos os amigos do Sindicato Patronal Rural aqui em São Miguel também, presidente Zé Carlos Colombari. Forte abraço, meu amigo Zé, sempre acompanhando a programação Zé Carlos aqui da nossa Rádio Jornal, hein? 9h37 de música aqui na programação do Agenda 104, a sua agenda em boas mãos, né? São Francisco, de bike a BMW. Que mudança, meu amigo!

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1: 9 horas mais 50 minutos agora, 9h50, você acompanha por aqui o seu Agenda 104, né? Agenda 104, meu amigo, bacana, é a agenda do final de semana. O que vai acontecer, o que vai rolar? Aqui você fica sabendo realmente de tudo, né? E a gente muito bem acompanhado por aqui, o Netinho por aqui também nos estúdios. Ah, tá olhando, tá cuidando realmente de tudo. Vamos dar o destaque de mais um evento? Olha, segunda-feira, 7 de setembro, vamos ter aí o desfile da Escola Henrique Gallery. E a Escola Henrique Gallery fazendo uma homenagem ao patrono da escola, né? O seu Henrique Gallery, né? Que é um homenageado através da escola e também é um dos pioneiros aqui de São Miguel do Iguaçu, primeiro vereador do município, etc e tal. Aquela história toda, né? E nós temos o privilégio de trazer agora uma conversa muito bacana com a neta do homenageado, Luciana Gallery. Ao lado da neta do homenageado, Henrique Gallery, Luciana Gallery, o que que representa para a família Lu esta homenagem?
2: Bom dia, Márcio. Bom dia a todos os munícipes. Realmente, Márcio, foi uma honra, tá? Para a família, uma alegria muito grande quando a Neide conversou com a gente, falou dessa homenagem. A família inteira ficou muito feliz, porque realmente o nosso avô, né, o pai, o avô, o sogro, o avô, o bisavô, o tataravô, tô hoje com o meu neto, que é tataraneto do Henrique Gallery. Então, para nós é uma honra muito grande, porque essa pessoa foi muito marcante na vida da família e também no município.
1: Inclusive, o nosso bairro Floresta antigamente era a linha Gallery. Pelo número de familiares dos Gallerys, pelo número de propriedades que eles tinham aqui nesta localidade, quer dizer, por parte da história do município escrita por eles, né?
2: Sim, Márcio, é isso. Até, inclusive, o povo brincava que era São Miguelery, né? Porque, realmente, a família é bastante grande. É uma família grande, uma família próspera, né? Talvez não tão por bens materiais, mas tem a sua honra, a sua dignidade, o seu exemplo vindo, inclusive, do nosso avô Henrique Gallery. Que isso faz com que essa família, ela tenha uma honra muito grande, e esse convite maravilhou mesmo a todos nós.
1: Inclusive, uma mostra da união da família Gallery, aqui em São Miguel do Iguaçu, foi logo após o convite. A adesão começou a subir e aparecer, né? Veio uma confirmação, veio duas, veio três, de repente vai ter que fazer um bloco só da família e ficou um super bloco, né?
2: Exatamente, Márcio. Foi até, assim, emocionante pra gente, pra nós da família, porque tem o grupo, né, dos primos e movimentou tanto aquele grupo que foi bonito. Foi muito bonito. Nós temos que agradecer a Neide, a Escola Henrique Gallery, por esse momento, que vai ser um momento ímpar, um momento diferente para a família, para o município, para mostrar, para poder mostrar um pouquinho do trabalho dessa pessoa que foi o Henrique Gallery, que ele faleceu tão cedo, né? Mas deixou um legado maravilhoso e que às vezes a gente não comenta muito, não fala muito, e isso vai renovar o nome dele para São Miguel do Iguaçu.
1: Tem Gallery que inclusive vem de fora, vem de outros municípios justamente para participar deste momento do nosso 7 de setembro?
2: Sim, com certeza vem primas de Brasília, vem a tia de Santa Catarina, vem primos de Santa Catarina também. Nossa, a movimentação está muito grande, até inclusive o pós-desfile depois também já está sendo programado. Está uma felicidade muito grande.
1: Eu já ia dar até um pitaco assim, vai ter aquele momento de lazer entre a família também aqui no município, justamente nesse 7 de setembro vai ser um feriadão, né?
2: Sim, realmente já está aí sendo discutido o almocinho, o churrasquinho, aquela brincadeira, aquela união, né? Aquele abraço gostoso que às vezes a pessoa que está até morando longe, né? A gente às vezes acaba não vendo muito, muitas vezes, mas vai ser muito gostoso até para essa parte de entrosamento da família. Então, um momento especial.
1: Obrigado, parabéns pela homenagem.
2: Obrigada a vocês, obrigada a Neide por ter feito, né, com tanto carinho, porque no momento que eu fiquei sabendo, foi uma, assim, algo, né, normal. Eu não imaginava que seria tão importante que chegasse na família, principalmente, nessa situação. Emociona mesmo saber, porque as lembranças que eu tenho do meu avô são as melhores. São só coisas boas. A minha mãe, que era nora dele, chamava ele de pai. para vocês terem ideia da qualidade dessa pessoa que viveu tão pouco, mas deixou tantas lembranças e tantos exemplos.
1: Olha, um 7 de setembro que vai entrar realmente para a história de São Miguel do Iguaçu. Cada escola, cada entidade, cada representação que adentrar neste desfile vai ser como um capítulo a ser contado de uma história que já foi vivida em São Miguel do Iguaçu e uma história muito significativa, hein?
3: Ah, bacana, várias histórias, né? O mundo de histórias na avenida, meu amigo. Segunda-feira, no 7 de setembro, aqui em São Miguel do Iguaçu. Olha, e com esta matéria, a gente vai trazendo a última música, vamos trazendo por aí o Gustavo Lima. E com o Gustavo Lima, a gente vai colocando um pontinho final nesta edição especial aqui do nosso Agenda 104, né? Foi bom demais, foi bacana, foi gostoso, foi inesquecível, foi fantástico estar com você nesta manhã de sábado, 5 de setembro, 2026. Um forte abraço para você, fique com Deus e até sábado que vem. Gustavo Lima, na última do nosso Agenda de hoje.

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0: Que a paz de nosso Senhor Jesus Cristo esteja com você, queridos filhos e filhas. Manda teus anjos, Senhor, sobre nós e abençoa todos os que esperam em vós. Hoje, nós estamos no terceiro dia da novena da Exaltação da Santa Cruz. Terceiro dia. Filhos queridos, hoje também se celebra o dia de Santa Teresa de Calcutá e vamos aprender na vida desta grande santa da modernidade como seguir a Jesus Cristo. Saúdo a todos que estão acompanhando pela Rádio Evangelizar, de onde tudo começa, as rádios irmãs, cujos nomes cito neste momento.
1: Envia também teu Espírito.
0: Envia teu Espírito de paz e amor pela TV Evangelizar, sinal digital em todo o país, em várias cidades, canal aberto, pelo YouTube Padre Manzotti Oficial, pelos aplicativos da Associação Evangelizar é Preciso e todas as plataformas digitais. Vamos juntos? Coloquemo-nos na Trindade Santa. Então, em nome do Pai, do Filho e do Espírito Santo. Amém. Num sábado, Jesus estava passando através das plantações de trigo. Seus discípulos arrancavam e comiam as espigas, debulhando-as com as mãos. Então, alguns fariseus disseram: "Por que fazeis o que não é permitido no dia de sábado?" Jesus respondeu-lhes: "Acaso vós não lestes o que Davi e seus companheiros fizeram quando estavam sentindo fome? Davi entrou na casa de Deus, pegou dos pães oferecidos a Deus e os comeu, e ainda por cima deu aos seus companheiros. No entanto, só os sacerdotes podem comer destes pães." E Jesus acrescentou: "O Filho do Homem é Senhor também do sábado." O texto de hoje coloca Jesus numa controvérsia, mas o ponto central é: Jesus está acima do sábado. Este é o ponto central. Os fariseus estavam preocupados com os discípulos que comiam as espigas de milho. Mas Jesus faz lembrar algo que eles tinham esquecido ou fingiam esquecer: o que Davi tinha feito no Antigo Testamento, de entrar no templo comer dos pães que só cabia aos sacerdotes. Portanto, Jesus está dizendo aqui aquilo que Paulo vai dizer em outras palavras: a necessidade não conhece leis. Jesus estava acima do sábado, o verdadeiro Deus. Queridos irmãos e irmãs, coloquemo-nos em oração agora e cada um vá colocando os seus pedidos, fazendo os seus clamores hoje. Neste dia, neste sábado, o que você quer pedir a Deus? Pedir pela cruz bendita, pelo ato redentor de nosso Senhor Jesus Cristo,

0: da cova dos leões, ele pode nos livrar de todos os males. Reza, filho. Você está dirigindo, você está em casa, você está no segundo turno, por quê? Porque trabalha a semana inteira, chega no sábado, é casa para limpar, é roupa para lavar, a casa para colocar em ordem. Vá fazendo o que você está fazendo, mas reze, Senhor, pela tua cruz bendita, pelo teu ato redentor de amor, escute o meu clamor, atenda o meu pedido. E eu creio, Senhor, que nada poderá impedir a tua ação, Senhor. Nada poderá. Peço, Senhor, que a exemplo de Santa Teresa de Calcutá, peço também hoje que eu tenha esse amor para com os mais pobres, empobrecidos, que eu tenha essa solidariedade com aqueles que mais precisam, aqueles que são invisíveis para o mundo, invisíveis para a sociedade. Dai-nos, Senhor, um coração solidário, mãos que saibam doar, mãos, braços que saibam acolher, coração que saiba amar. Dai-nos, Senhor, esta graça. Eu digo, é verdade, quem impedirá se Deus está agindo e Deus quer agir na sua vida? Então abra teu coração e diga, você e Deus, não coloque o pessoal, talvez ali silencioso, algo que ninguém saiba, só você. Diga, Senhor, se for da tua vontade, atenda-me neste pedido, tire essa dor, atenda-me nesse pedido, livre esta pessoa do alcoolismo. Se for da tua vontade, Senhor, e eu creio, liberte, Senhor, esta pessoa das más companhias. Senhor, se for da tua vontade, eu creio, restaure o casamento, Senhor. Faça, Senhor, o impossível. Faça esse milagre, Senhor. Eu não tenho a quem recorrer. Eu me sinto, Senhor, como na cova dos leões. Então venha me livrar, Senhor, como livraste a Daniel. Afaste do inimigo. Afaste da flecha que é soltada ao meio-dia, da peste que chega, dos inimigos que nos cercam. Senhor Deus, tenha misericórdia. Escute o clamor daqueles que estão rezando e daqueles que não sabem nem mais como rezar, mas estão com o pensamento voltado a ti, Senhor. As forças estão lhe consumindo. Dai, Senhor, ânimo, esperança, coragem. Dai-lhe, Senhor, ânimo, esperança, coragem. Eu volto já. Volte comigo.
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4: Reflita antes de agir e tenha fé na tua intenção. Quem quer viver sabiamente deve viver refletidamente. Santa Maria Eufrásia.
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0: 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Eu espero por você. Maria José, que a paz de Jesus esteja com você, filha.
1: Amém, Padre. Bom dia.
0: Bom dia, Maria José. Você fala de onde, querida?
1: Padre, eu falo da Praia Grande, São Paulo.
0: Praia Grande, São Paulo. Como que você me acompanha?
1: Eu acompanho pela Rede Evangelizar, canal 50.1.
0: Tá certo, TV Evangelizar 50.1. Diga lá, tem também a Rádio Boa Nova FM. Fala, Maria José.
1: Padre, eu assisto tudo que passo pelo dia. É o seu texto de manhã.
0: Opa!
1: É a missa meio-dia.
0: Que coisa boa.
1: O texto que tem a tardezinha também. Tudo eu assisto no canal Evangelizar.
0: Que coisa boa. Então na sua casa só tá ligado na TV Evangelizar 50.1.
1: Praticamente, Padre.
0: Ah,
1: quase
0: que maravilha.
1: Isso.
0: Tá certo, querida.
1: De tanto eu vi o canal Evangelizar, eu já sou devota do Senhor Jesus da Santa Chaga,
0: opa,
1: né?
0: Opa, que maravilha!
1: Padre, eu tenho dois pedidos de oração.
0: Qual o seu pedido de oração?
1: Primeiro é pela saúde da minha mãe. Minha mãe tem 84 anos.
0: O nome dela?
1: É Maria Maciel.
0: Maria Maciel.
1: É. Ela mora em Itabaiana, Sergipe. E antes da epidemia, ela caiu uma queda, quebrou o fêmur.
0: Tá.
1: E foi um sofrimento muito grande, Padre, quando ela estava se recuperando. O médico levantou a perna dela para ver como estava, se estava bem já. Acabou tirando o pino do local.
0: Entendi.
1: Que tinha feito a cirurgia e perfurou a bacia.
0: Oh, Jesus.
1: Isso foi que foi pior, Padre, que ela acabou voltando para o hospital, ficou mais de um mês no hospital,
0: tá,
1: quase em depressão. Foi um tratamento longo, que ela até chegava para mim no telefone: minha filha, me tire daqui.
0: Entendi.
1: E eu tô longe, Padre. De São Paulo para lá é muito longe.
0: Imagino, não é fácil. O coração ficava...
1: E praticamente, Padre, ela está em cima da cama. Ela só anda no andador, da cama para o banheiro. E ela ainda não está andando, sabe? Eu quero pedir oração para ela, para que Jesus da Santa Chaga me ajude, que ela ande logo, que ela, sabe, fortaleça a coluna dela, para que ela possa andar.
0: Maria Maciel, anotei. Mais alguém, querida?
1: E pela minha saúde, Padre, porque eu tenho um problema nas pernas, eu vou fazer 62 anos.
0: É nova, filha, é nova. Deus abençoe.
1: Eu tenho 41 anos de casada, Pai.
0: Parabéns, que Deus abençoe.
1: Obrigada.
0: Como é que é o nome do marido?
1: José Gilson.
0: Tá bom. Que Deus abençoe Maria José de Praia Grande, TV Evangelizar, canal 50.1. Lá nos transmite a rádio Boa Nova FM, o bispo Dom Joaquim Giovanni Moll, da Diocese de Santos. Noemi, falei certo o seu nome?
2: Alô?
0: Seja bem-vinda.
2: Glória a Deus.
0: Deus abençoe, Noemi. Você fala
2: Amém, assim seja.
0: Você fala de onde?
2: De Campo Grande, Mato Grosso do Sul.
0: Como que você me acompanha?
2: Eu acompanho pelo YouTube, padre, porque aqui tem um... Sempre o senhor fala que tem aqui um canal 50, mas no prédio que eu moro não tem a diapa.
0: Ah, entendi. Mas acompanha pelo YouTube. Mas tem sim, TV Evangelizar 50.1. Diga, sim. Noemi, por favor.
2: Então, eu gostaria de falar sobre meus dois testemunhos. Eu tenho muito mais testemunhos, mas dois é especial. É, eu caí um dia no banheiro, fez 2 anos agora, e eu caí uma queda muito feia, era para mim não estar viva, mas na hora que eu gritei para Nossa Senhora e Jesus da Santa Chaga, ele me valeu.
0: Certo.
2: Hoje eu estou bem, graças a Deus.
0: Certo.
2: Tenho 77 anos. E também eu não dormia, padre. Não, eu tinha uma insônia sem fim, mas rezando de oração em oração, de novena em novena, eu estou dormindo. Glória a Deus.
0: Então diga, graça recebida.
2: Graça recebida.
0: Graça testemunhada.
2: Toca o sino, São Cristóvão.
0: Isso, minha querida. E você reza o terço das Santas Chagas?
2: Rezo todo dia.
0: Que bom, filha.
2: É.
0: E quer pedir oração para quem?
2: Olha, eu não vou falar aqui, se o tempo passar, você me fala. É a Eliette Alves, que é minha filha, tem diabetes. A diabetes é horrível.
0: Tá bom.
2: Aí só fica, vai e vem, 80. Daí ela vai para 400 e pouco, e
0: Entendi.
2: É desse jeito.
0: Eliette.
2: E a minha neta também, que é o milagre que ela passou na faculdade, com a graça da Jesus da Santa Chaga, ela vai se formar esse ano.
0: Opa, como é que é o nome da neta?
2: Rebeca Alves.
0: Tá bom.
2: E ela tem diabetes também, e já está atacando o rim dela.
0: Entendi.
2: Vamos
0: então, rezar
2: a Deus.
0: Então é só
2: Jesus mesmo, vamos
0: claro.
2: Rezar, né?
0: Com certeza.
2: E tem duas duas sobrinhas minhas que estão com câncer. Uma já está com 11 anos, padre, que está com câncer.
0: Como é o nome dela?
2: O nome dela é Hilda.
0: Tá.
2: Maciel. E a outra é Joana.
0: Tá.
2: Que está com câncer também no peito. Operou faz um mês.
0: Vamos colocar na cruz bendita do Senhor, né?
2: Do Senhor Jesus. É.
0: Na tua cruz eu coloco a minha cruz. Repita isso.
2: Na tua cruz eu coloco a minha cruz.
0: Tá certo, filha.
2: Também eu tenho um sobrinho que está com deprê muito forte, que a mãe dele faleceu e ele ficou sozinho na casa, não quer sair da casa, está com uma depressão.
0: Qual o nome dele?
2: Ele ouve todo dia esse programa.
0: É, Luiz. Como é que é o nome dele?
2: Luiz Maciel.
0: Luiz Maciel, reaja, meu filho, reaja. Tua vida continua, continue firme nessa vida. Tua mãe que faleceu não quer que você recue desse jeito. Espero que ele leve a sério. Vamos levar em oração, viu, Noemi? Que Deus abençoe toda a sua família. E diga pro Luiz... Tá escutando, Noemi?
2: Eu tô escutando.
0: Diga pro Luiz... Para ele reagir. Diga para ele arrumar um sentido na vida. Peça para que ele acredite na ressurreição. E a mãe dele não quer que ele se entregue desse jeito. Às vezes, não pode se entregar, não. É. E se está com depressão, procurar ajuda médica, procurar um psicólogo, procurar um psiquiatra. Mas não pode se entregar.
2: Não pode se entregar. Agora, de tanto falar, ele tá tomando remédio. Diz que não dormia, agora tá dormindo. Eu falei, menino, você não falava isso pra ninguém.
0: Já é o começo. Deus abençoe Noemi, Campo Grande, Mato Grosso do Sul. Minha saudação, ela que acompanha pelo YouTube. Mas lá nós temos a TV Evangelizar, canal 50.1, Dom Dimas Lara Barbosa, da Arquidiocese de Campo Grande. Eu volto com a leitura orante. Volte comigo.
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0: Hoje se celebra Santa Teresa de Calcutá. E o secretário-geral da ONU, Pérez de Cuellar, assim disse: apresento-lhes a mulher mais poderosa do mundo. Isso aconteceu no dia 26 de outubro de 1985, quando ele a apresentou à Assembleia Geral das Nações Unidas. Uma pequena irmã, vestida de sari branco, de bordas azuis, sentiu-se incomodada com aquela enfática apresentação. Ela apenas gostava-se de se definir como um pequeno lápis nas mãos do Senhor. Corpo franzino, mas gigante na fé. Madre Teresa nasceu na família albanesa em 1910. Foi batizada como Agnes desde pequena. Foi acostumada pelos seus pais a viver louvando o Senhor e ajudando os mais necessitados. Não causa surpresa que aos 18 anos fez a escolha de se tornar uma missionária. Em 1928, Agnes deixa sua casa e entra para o Instituto da Bem-Aventurada Virgem Maria, em Dublin, com o nome de Maria Teresa. Depois foi para a Índia, onde por quase 20 anos viveu feliz numa escola da congregação. Mas aconteceu o que ela chama de chamada na chamada, no dia 10 de setembro de 1946. Diz que naquele dia teve uma tristeza profunda pela indiferença e o desprezo dos pobres. E ela escutou um reflexo da misericórdia: venha ser minha luz, não posso caminhar sozinho. 20 anos depois, agora deixa o Instituto das Missionárias da Caridade, veste o sari indiano, inicia uma nova missão em Calcutá: cuidar dos descartados, aqueles que eram não queridos, não amados, não cuidados. Como ela mesmo diz, um chamado dentro do chamado. Por ora, ficamos por aqui. Mas diga desde já: Santa Teresa de Calcutá, rogai por nós. Bíblia aberta, cartilha de oração.
1: A nós descei, divina luz.
0: E hoje, 2 Coríntios, capítulo 11, versículo 16. 2 Coríntios, capítulo 11, versículo 16. Repito, ninguém deve pensar que eu estou louco. Mas se vocês pensam isso, então me recebam como louco, para que assim eu tenha alguma coisa de que me gabar. De fato, o que eu estou dizendo agora não é que o Senhor me mandou dizer. Quanto a eu me gabar, estou realmente falando como louco, já que existem tantas pessoas que se gabam por motivos apenas humanos. Eu também vou me gabar por mim mesmo. Vocês são tão sábios e suportam de boa vontade os loucos. Toleram os que mandam em vocês, versículo 20. E exploram vocês, toleram os que enganam, os que tratam com desprezo e os que lhes dão bofetadas. Versículo 21. Tenho até vergonha de confessar que nós fomos tímidos demais e não fomos capazes de fazer coisas como essas. Mas se outros se atrevem a se gabar de alguma coisa, eu também vou me atrever, embora isso seja uma loucura. Eles são hebreus? Eu também sou. Eles são israelitas, eu também sou. Eles são descendentes de Abraão, eu também sou. Eles são servos de Cristo, mas eu sou um servo melhor do que eles. Embora, ao dizer isso, eu esteja falando como se fosse um louco. Pois eu tenho trabalhado mais do que eles e tenho estado mais vezes na cadeia. Tenho sido chicoteado muito mais do que eles e muitas vezes estive em perigo de morte. Paulo, aqui ele faz uma avaliação muito sincera da vida dele. E ele mesmo chama um pouco de loucura. Ele não se gaba de si mesmo, mas ele tem clareza o quanto ele se dedicou a Jesus Cristo. Ele disse: tenho trabalhado mais que eles e tenho estado mais vezes na cadeia. Tenho sido chicoteado muito mais do que eles. E muitas vezes estive em perigo de morte. Versículo 24. Em 5 ocasiões os judeus me deram 39 chicotadas. 3 vezes os romanos me bateram com porretes. E uma vez fui apedrejado. 3 vezes o navio que eu estava viajando afundou. E numa dessas vezes, passei 24 horas boiando no mar. Eu vou voltar. Por quê? Esse é o testamento de Paulo. E eu diria, quantas vezes por muito menos a gente desiste? Por muito menos. Veja o que Paulo passou por causa de Jesus. Quer ouvir de novo? É importante. Tenho sido chicoteado muito mais do que eles. E muitas vezes estive em perigo de morte. Em 5 ocasiões, os judeus me deram 39 chicotadas. 3 vezes os romanos me bateram com porretes. E uma vez fui apedrejado. 3 vezes o navio em que eu estava viajando afundou. E numa dessas vezes passei 24 horas boiando no mar. Padre, onde está isso? Vale a pena ver como Paulo sofreu. 2 Coríntios capítulo 11, versículo 24. Vamos ao 26. Nas muitas viagens que fiz, tenho estado em perigo de inundações, de ladrões, em perigos causados pelos meus patrícios, os judeus e também pelos não-judeus. Tenho estado no meio de perigos nas cidades e nos desertos em alto mar, e também em perigos causados por falsos irmãos. Como você resistiria? Como nós resistimos? E às vezes basta alguém fazer um comentário, uma crítica, abandonamos tudo. Eu não vou terminar esse texto hoje. Eu retomo ele na segunda. Mas eu pergunto, quanto nós teríamos resistido a tantas provações? Você, eu, resistiríamos na missão se passássemos 1% do que Paulo passou? Responda para você mesmo como eu responderei a mim mesmo. Voltamos já.
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0: A leitura orante de hoje foi 2 Coríntios capítulo 11, 16 a 26. Padre, mas a gente só escutou desgraça da vida de Paulo. Ele tinha consciência, sim. Ele não se iludia. Ele contou realmente o que ele passou na vida. E acredite, amado por Jesus. Enquanto eu lia, eu lembrei de Jó. Lembrei que Jó teve uma fé inabalável. Eu diria que Paulo também. Paulo também. E o questionamento que eu fiz no final é: nós temos resistência a críticas, a bofetadas, a incompreensão? Paulo foi muito claro: eu sofri com os meus patrícios, quer dizer, meus conterrâneos, sofri com judeus, não judeus, naufraguei. O duro é você pensar assim: bom, mas Deus não deveria cuidar dos que trabalham para Ele? Não deveria Deus proteger aqueles que fazem o bem? Pois é, essa resposta, essa pergunta não tem resposta. É aí que entra o inabalável. Com fé a tempestade vai passar. É olhar para Jó, é olhar para Paulo apóstolo, no texto de hoje, que eu vou continuar na segunda-feira, e se perguntar: até onde eu resistiria? Até onde eu resistiria e vou resistir, mas não negarei minha fé? Até onde resistirei e não negarei minha fé? Retoma esse texto. É a leitura orante de hoje. E eu parei na metade, porque ainda continua. Dai-me uma fé inabalável, Senhor. Dai-me uma fé inabalável, Senhor. Eu falava, me permita, de Santa Teresa de Calcutá. Contei a primeira parte. Mas ela viveu uma escuridão, uma noite escura muito grande na vida dela. Muito grande. No começo ela teve uma luz, mas grande parte da vida ela não entendeu o que estava passando. E ela dizia isso. Ela dizia isso. Que ela não entendia, a ponto de dizer: onde está Deus? E olha que uma mulher que defendeu a vida. E ela dizia em 1979: o maior destruidor da paz é o aborto. E frisou: a vida das crianças e dos adultos é sempre a mesma vida. Toda existência é a vida de Deus em nós. Sabe, essa é uma mulher que é um exemplo para todos nós. Talvez eu não saiba falar a sua língua, dizia ela, mas eu posso sorrir. Santa Teresa de Calcutá dizia que um coração feliz é resultado de um coração ardente de amor. Quando você difunde o amor a Deus, é a boa nova de Deus. Dai-me uma fé inabalável, de Jó. Uma fé inabalável, de Paulo,
1: no texto campo de hoje. Conheci.
0: Uma fé inabalável, de Santa Teresa de Calcutá. Adrilaine, que a paz de Jesus esteja com você.
2: Bom dia, Padre.
0: Deus abençoe, Adrilaine. Você fala de onde?
2: De Guarapuava.
0: Guarapuava, meu grande abraço. Como que você me acompanha ali, Guarapuava, Paraná?
2: Pela Rádio 93 FM.
0: Meu grande abraço, estive ali, não faz muito. Também a Rádio Cultura FM. Diga lá, Adrilaine.
2: Padre, eu tenho um testemunho para contar sobre a minha vida. Em 2022,
0: por favor,
2: eu descobri um câncer de pele.
0: Tá.
2: Fui no dermatologista, retirei a mancha, a minha primeira biópsia deu câncer.
0: Certo.
2: Eu entrei numa escuridão, padre, que eu não via uma luz eu não via um sinal, eu não via nada. O meu mundo desabou. Eu com uma criança de 2 anos
0: Sim.
2: e uma de 12.
0: Meu Deus.
2: Eu pensava comigo, como que eu vou deixar meus 2 filhos sem mãe?
0: Entendo.
2: Não sabia o que estava por vir, padre.
0: É.
2: Comecei, foi em agosto de 2022.
0: Tá.
2: Eu comecei a novena das Santas Chagas.
0: Sim.
2: Com o senhor.
0: Certo.
2: Sempre escuto o rádio, sempre fazendo as novenas. Nesse dia eu comecei fazendo a novena para mim.
0: Entendi.
2: Pedindo para que Deus me desse uma luz. Padre, eu estava lavando a louça, chorando, desesperada, porque eu não sabia o que estava por vir. O senhor simplesmente me falou, filha, limpa essas lágrimas, vai, mostra seus exames e faz a sua cirurgia, você está curada.
0: Amém.
2: Padre, eu me arrepiei toda. Eu falei, é para mim? Porque eu estava ali sozinha. O senhor simplesmente falou, é bem você, filha, toma essa posse.
0: Meu Deus, Deus
2: padre,
0: me usou.
2: Eu fiquei... Usou, padre. Eu entrei num desespero, numa alegria. A partir daquele momento, todo mundo que perguntava para mim como eu estava, eu dizia, eu estou curada.
0: Meu Deus.
2: O padre Reginaldo falou que eu estou curada. Padre, eu fui fazer a minha cirurgia, refazer a minha cirurgia. Eu estava lá no centro cirúrgico, uma pombinha bateu na janela do meu... da janela do centro cirúrgico.
0: Quantos sinais, meu Deus.
2: Eu olhei e falei, meu Deus, é o Espírito Santo me dando um sinal que eu estou curada.
0: Sim.
2: Padre, eu tive um sonho maravilhoso enquanto eu estava anestesiada. Eu tive vários sinais que eu estava sendo curada.
0: Certo.
2: A minha segunda biópsia deu negativo.
0: Amém.
2: Hoje eu faço acompanhamento de cada 6 meses.
0: Compreendo.
2: Mas os meus exames estão todos muito bons.
0: Então diga assim, obrigado, Senhor.
2: Obrigado, Senhor.
0: Eu sou um milagre de Jesus das Santas Chagas.
2: Eu sou um milagre de Jesus das Santas Chagas. Padre,
0: oi.
2: Eu tenho muita vontade de dizer... Toca o sino, sacristão!
0: Então tá certo, graça recebida...
2: É graça testemunhada.
0: Toca os... diga!
2: Toca o sino, sacristão!
0: Deus abençoe Adrilaine, Deus abençoe Guarapuava. Ela citou Rádio 93 FM, também a Rádio Cultura FM. Ao bispo querido, bispo que me recebeu tão bem, Dom Hamilton Manuel da Silva, de Guarapuava. Querido povo de Deus, eu falei hoje de uma fé inabalável e essa mulher santa dos tempos modernos é um grande exemplo para a nossa vida. E ela disse certa vez que me toca muito. Ela dizia assim, a maior doença hoje, no seu tempo, não é a lepra, a tuberculose, mas é a sensação de ser rejeitado. Pensemos nisso. Escute esse testemunho. Não, não dá tempo, né, sacristão? Não dá, dá tempo? Solta, vai lá.
1: Oi, padre. Reginaldo Manzotti. Aqui é Maria Aparecida Jesus Silva, da Bahia. Eu sou mensageira da Capelinha de Jesus das Santas Chagas. E muito obrigado pelo mimo que o senhor enviou. A toalhinha de Jesus das Santas Chagas. Eu amei. Amei mesmo. Muito obrigado. Deus abençoe.
0: Deus abençoe você também, Maria Aparecida, lá da Bahia. E estou chegando, em novembro estou lá em Salvador. E ela se refere a essa, falou toalhinha, essa flâmula, esse manto de Jesus das Santas Chagas, que foi enviado a todos os colaboradores da obra Evangelizar é Preciso. E eu quero dizer, você, torne-se um associado da obra agora, aproveite esse intervalo, faça... como a Maria Aparecida lá da Bahia. Se ela recebeu é porque é associada. Fale com os nossos atendentes 0800 410 6060, ou mande um WhatsApp e diga assim, eu quero ser um associado. 41 3221 6060. Eu volto já, volte comigo.
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9: 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São Paulo Apóstolo.
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0: Hoje, amanhã, temos muitos aniversariantes. Dom Eugênio Barbosa Martins, da Diocese de São João da Boa Vista, São Paulo. As rádios que nos transmitem aniversário hoje, Assunção FM de Jales, São Paulo, Bela FM de Cláudio, Minas Gerais, Jamacaru FM, Missão Velha, Ceará, Ouro Branco FM, Ouro Branco, Alagoas. Amanhã aniversário do Cardeal Arcebispo Dom Jaime Spengler, da Arquidiocese de Porto Alegre, Rio Grande do Sul. Também aniversário da cidade de Belém, Paraíba. Amanhã aniversário da Rádio Arca da Aliança FM de Joinville e Santa Catarina. Me receberam com grande alegria lá em Araguari. Meu grande abraço, Arca da Aliança. E Guará FM, Vargem Grande, Maranhão, e aniversário da Liberdade FM, Morrinhos, Ceará. Querido povo de Deus, você sabe que a obra evangelizar é preciso. Ela está como sede no Santuário de Nossa Senhora de Guadalupe. Por isso, nós estamos nesta ação. Ajude a pintar a Casa da Mãe. E nós estamos já na segunda etapa. Por favor, nos ajude. O objetivo é viabilizar melhorias essenciais, climatização, restauro, pintura interna e externa. São 70 anos que esse santuário já foi, essa igreja foi levantada, santuário menos tempo, mas como construção 70 anos. É preciso frequentemente fazer essa, olha o estado que está externamente. É preciso pintar, cuidar, zelar, afinal de contas é a casa da mãe. Como que você faz? De qualquer parte do Brasil e do mundo, faça um Pix ou pelo QR Code que está na tela. O Pix é no CNPJ do Santuário, 76-648-500-0043-55. Você pode pessoalmente na secretaria, no plantão do dízimo. E você está vendo agora, eles vão colocar o livro da Casa da Mãe. Dá uma olhadinha, livro.com.br. A partir do valor de R$500, seu livro, seu nome fica ali. Esse livro, depois de feitas as etapas, uma cópia ficará no santuário. E uma cópia levarei até o Santuário de Guadalupe, no México. Vou citar alguns nomes. Pessoas, pelas oportunas graças, Senhora de Guadalupe, Wagner, Esmeralda, pela saúde e felicidade de toda a família, Rejane, Andrade, Colombo, pela família Maia, de Fortaleza, Ceará. E assim você, faça a sua contribuição. Ajude a pintar, a embelezar a casa de Nossa Mãe, que é sede da obra Evangelizar é Preciso. Nós já vamos para a novena, mas antes, Santa Teresa de Calcutá dizia: não se preocupe em saber os problemas do mundo. Limite-se a responder às exigências do povo. Quem julga as pessoas não tem tempo para amá-las. Quem julga as pessoas não tem tempo para amá-las. E agora sim, vamos para o terceiro dia da novena, Exaltação da Santa Cruz. Pelo sinal da Santa Cruz, livra-nos Deus nosso Senhor dos nossos inimigos. Faça de novo, filho. Aquela cruz na fronte, na boca e no peito. Pelo sinal da Santa Cruz, livra-nos Deus nosso Senhor dos nossos inimigos. Aprendi isso com a minha mãe. Senhor Jesus, por tuas chagas fomos curados, por tua cruz fomos libertados. Jesus, que em seu próprio corpo levou nossos pecados ao madeiro, a fim de que morrêssemos para os pecados e vivêssemos para a justiça. Por suas chagas fomos curados. Ó Jesus, em cujos ombros foram abertas feridas por causa do peso da cruz, feridas causadas pelo madeiro e pelos nossos pecados. Se a cruz pesar, seja nosso cirineu. Se a cruz pesar e eu cair, ajude-me a levantar. Que a tua cruz seja a minha salvação. Ó cruz bendita, onde a humanidade foi redimida e o Filho do Homem teve suas mãos transpassadas e o seu peito aberto, de onde jorrou água e sangue. Ó Santa Cruz, instrumento de morte e de castigo, mas que pelo sangue redentor tornou-se sinal de nossa salvação. Jesus, na tua cruz eu coloco a minha cruz. Qual é a tua cruz hoje? Jesus, na tua cruz eu coloco a minha cruz. Salve, ó cruz, doce esperança, concede aos réus remissão, dá-nos o fruto da graça que floresceu na paixão. Louvor a vós, ó Trindade, fonte de todo perdão, aos que na cruz foram salvos, dai a celeste mansão. Jesus, dai-nos a graça de viver os frutos da tua redenção. Jesus, dai-nos a graça de viver os frutos da tua redenção. O Senhor esteja convosco. Ele está no meio de nós. Abençoai, Senhor, a água, a roupa dos enfermos, as fotos de família, os remédios. Abençoai o final de semana. Sem bebedeira, sem briga, sem discórdia. Pelos méritos das Santas Chagas, Pai, Filho, Espírito Santo. Amém. Bom final de semana e eu me despeço na alegria deste clipe Templo Vivo. Toque, peça para as rádios irmãs tocarem. Evangelizar é preciso.
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0: Minha gente, aqui na Cidade da Amizade, 11 horas e 4 minutos, 11 e 4. Bom dia, queridos ouvintes. A partir de agora, está no ar mais uma edição do programa 104 em Foco. Bom dia! É manhã de sabadão, estamos no dia 5 de setembro do ano de 2026. Estamos na Semana da Pátria, o tempo está nublado em São Miguel do Iguaçu, a temperatura vem caindo. Neste momento estamos na casa dos 19 para 20 graus. E preste atenção, ouvintes, para a previsão da queda acentuada da temperatura para esse final de semana em São Miguel do Iguaçu, em toda a região, em todo o sul do Brasil. Tem a previsão de despencar bastante a temperatura. Devemos chegar aí, segundo a previsão, já a partir de amanhã já a temperatura cai. Inclusive já sopra um vento gelado, né? Um vento geladinho por aqui. E a partir de amanhã é previsão de despencar mais ainda. Segunda-feira, quando nós vamos ter o desfile cívico de 7 de setembro aqui em São Miguel do Iguaçu. Previsão não é nada animadora não, hein? Na casa dos 6 para 7 graus a temperatura mínima na madrugada, na manhãzinha de segunda-feira, 7 de setembro, em nossa cidade. Temos aí, nós vamos ter o desfile cívico a partir das 8h30 da manhã aqui no centro de nossa cidade e você é o convidado para participar, para prestigiar deste evento cívico que marca mais um ano da independência do Brasil.
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0: Muito bem, está no ar mais uma edição do nosso Alô Doutor, aqui na nossa programação nesta manhã de sábado, oferecimento Farmácia do Rock na Farroupilha. 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Nosso Alô Doutor, recebe Doutor McNally. Bom dia, McNally, seja bem-vindo.
3: Bom dia, bom dia, meus caros ouvintes.
0: Vamos
3: é
0: lá,
3: frio,
0: gente.
3: Né? Vai começar um friozinho bom, mas eu acho que será o último frio. Sabe que uma coisa que eu tenho observado, normalmente, 7 de setembro, sempre frio.
0: Uhum.

0: Rui Cury e Ana Maria Moura da Silva, citados em um prestigiado levantamento global de pesquisadores de alta relevância acadêmica. Ambos figuram entre os principais nomes do país nas áreas de biologia, de bioquímica e também de biologia molecular. O que o senhor fala disso, McNally?
1: O que eu posso dizer é que são apenas três, né? São apenas dois. Mas o Brasil, o que ele tem de trabalho científico, o que ele tem de situações harmoniosas e lindas, é uma coisa impressionante. Do sul ao norte. Quando nós não é só São Paulo o criador, por exemplo, Rio Grande do Sul, Santa Catarina, Rio de Janeiro, a parte científica do Brasil é reconhecida no mundo inteiro. Uhum. Infelizmente, não temos governantes que são um monte de caras que não sabem nada do que governam. Não dão apoio a essas pessoas e consequentemente não dando apoio, aí não conseguem ter essa situação. Veja bem uma coisa. Ah, por exemplo, na América do Sul, você tem, por exemplo, Guatemala, que é um país pequenininho, na América Central, ele tem prêmio Nobel em literatura. Argentina tem um prêmio Nobel, não me lembro em qual área, mas acho que também é literatura. Me parece que também o Peru é a mesma coisa. O Brasil não tem um prêmio Nobel. E você, por aí, o Brasil é grande, o Brasil é isso, o Brasil é aquilo. Eu meço uma população, eu meço uma cidade, um catálogo, um score, como chamam os americanos, de alguma cidade, pela quantidade de trabalho científico que ela gera. E esses trabalhos científicos, por exemplo, encabeçado por Estados Unidos, Israel, que é um país pequenininho, praticamente, eu acho que Santa Catarina é maior que Israel, tem muitos cientistas laureados com o prêmio Nobel, e assim vai, países um atrás do outro, laureados, para o Brasil não tem nada, o Brasil só tem corrupção, só tem sacanagem, só tem o cara que mais se destaca, é o cara que mais, desculpe a palavra, mais merda faz. E, consequentemente, isso aí é o que nós temos. Agora, quando existe um destaque de uma pessoa assim, como esse, não é só esses dois, não. Butantan é uma área científica reconhecida mundialmente, que trabalha nessa área de biologia, né? Vacinas, biologia propriamente dita, química inorgânica, que são praticamente o que vão gerar na grande realidade, produtos químicos, como a pintura, que vão dar sensações às vacinas e, consequentemente, a tudo que trabalha com esse setor. Agora, ciência é que gera um país. Ciência é que dá situação a um país. Agora, infelizmente, nós temos governantes que simplesmente, olha, eu não vou continuar falando porque me deu uma raiva de saber disso aí, mas essa monte de lacraia que vamos eleger agora, olha o que está acontecendo com o Brasil agora. Olha o que está acontecendo, todo mundo se preocupando com aquele infeliz que está lá e a ciência praticamente jogada fora. Eu, infelizmente, eu não consigo acreditar que isso... E não, olha, assim como nós vamos, vai demorar muito para o Brasil ter alguém reconhecido mundialmente com um prêmio Nobel.
0: 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Quem nunca escutou essa frase? Toma um Benzetacil que passa. McNally, isso aqui é mito ou é verdade?
1: Isso é um horror. Um horror. Nós temos situações, por isso, principalmente nunca se refere a dor de garganta. Dor de garganta, grande maioria das vezes, elas são situações virais. O vírus não se ataca com antibiótico. E a benzetacil é um poderoso antibiótico. Ele é penicilina, são dois tipos de penicilina. É uma penicilina regular, que é rápida, de ação rápida, e a hoje chamada penicilina benzatina, por isso a palavra benzeta, isto é, essa penicilina benzatina

0: elas começam a agir 2, 3 dias depois, mas leva em torno de mais ou menos, em torno de uns 21 dias dentro do corpo fazendo efeito. Acontece que essas situações virais, vamos dizer assim, não há necessidade de visitação. Agora, você dá um antibiótico desses, você logicamente não vai curar nada, mas as bactérias que fazem parte dentro do nosso corpo, ou dentro da nossa boca, que são as chamadas bactérias apófricas, isto é, são aquelas bactérias que, embora possam causar mal, elas vivem em conjunto com o nosso corpo, correto? Então, essas aí se alteram. E, quando você dá esse antibiótico, você altera a produção dessa bactéria. Quando as próximas bactérias que vêm a surgir, são dois tipos principalmente, streptococcus e staphylococcus, como são chamadas, elas vêm e as próximas que se reproduzem já são resistentes à questão da penicilina. O que acontece? Quando você precisa realmente usar um antibiótico que tem uma infecção, porque veja bem, toda infecção leva a inflamação, isto é, a dor, a inchaço, que seria a inflamação. Mas nem toda inflamação é uma infecção, isto é, nem toda dor e inchaço que você sente está sendo gerada por bactérias, geralmente por micro-organismos que vão te prejudicar. Agora, se você está realmente prejudicado com a bactéria, aí tudo bem, aí você pode dar uma visitação, que é a melhor que tem, que uma dose só e não precisa mais nada estar tomando antibiótico. Uma das diferenças que pode existir é que normalmente febre alta e dor intensa, que a pessoa não consegue nem engolir muitas vezes, isso aí é praticamente uma infecção. Agora, aquele carrasco que fica na garganta, que fica aquela sensação de pequena dorzinha de garganta, isso normalmente é um problema viral. Não há necessidade do uso de bencetacil. Tudo o contrário, bencetacil é prejudicial. Então, isso é o que eu tenho para dizer. Quem diz que toda bencetacil cura é um idiota, não sabe o que está falando.
1: Sem contar, né, Maquinari, que o tal do antibiótico, ele mata a bactéria ruim, mas a bactéria boa também, né?
0: Exatamente isso que você acabou de dizer. Mata a ruim e a boa. E aquelas bactérias que sobrevivem, quando que vão se reproduzir, já vão se reproduzir com a genética violenta, que não vão aceitar mais aquele antibiótico que matou as suas irmãs, por exemplo.
1: Muito bem. O Maquinari, queria, para finalizar, uma mensagem sua sobre o mês de setembro. No mês de setembro, nós lembramos o Setembro Amarelo, que é o mês de prevenção ao suicídio. Então, vai lá, Maquinari. O senhor que é uma pessoa muito experiente, né? Fez sua vida profissional dentro da medicina, viu muitos casos, viu muitos relatos. O que, que o senhor tem a dizer sobre isso?
0: Eu posso te dizer só com uma palavra: suicídio e depressão andam de mãos dadas. Normalmente, a pessoa que se suicida, talvez possa ser a grande maioria delas, talvez, eu não posso dizer 100%, porque o 100% não existe na medicina, né? Andam de mãos dadas junto com a depressão. Aquelas pessoas deprimidas, que choram por alguma coisa, que não, já não gostam mais da vida, que não gostam de se alimentar, que eles rejeitam as amizades, que querem ficar sozinhas no quarto, que choram com bastante facilidade. Isso é um sintoma de pessoas deprimidas. Seria, entre aspas, mas seria uma pessoa antissocial. Não que seja uma antissocial bruscamente condenada, não. É uma antissocial que não se adapta ao sistema normal. Vem cá, que não toma banho direito, por exemplo, que não gosta mais de sair, infeliz, que a família o rejeita, enfim. Essas são pessoas que estão entrando em depressão. E depressão tem graus. Depende de pequenos graus até uma depressão bem maior, por exemplo, que essa depressão bem maior é que leva ao suicídio. Às vezes nos engana a depressão. Às vezes pensamos que a pessoa está normal, está tudo bem, são coisas que passam. Foi uma briga que teve com fulano, ou sei lá, ou não está gostando direito. Mas poderá ser que para essa pessoa já seja o final. Então, toda pessoa deprimida tem que estar de olho nela, porque normalmente a pessoa deprimida leva ao suicídio. não digo, desculpa, não, acho que eu me expressei mal. Não é que toda pessoa deprimida não. Uhum. Eu vou dizer o seguinte, que a depressão em si, pessoa leucocida, não existe, eu não conheço nada, poderia ser que eu esteja errado, mas eu não conheço nada que não que seja o suicídio, que não seja a pessoa deprimida. Então, eu acho que nós temos que estar de olho nesse tipo de pessoas e tem que haver uma, já que você tocou nesse assunto que eu acho extremamente importante, tá? Mas tem que haver uma, eu sempre digo, o amarelo foi muito bem, acho que o amarelo é proporcional para o suicídio mesmo, é isso?
1: Uhum.
0: Então o amarelo significa luz, o amarelo significa o sol, o amarelo significa, não digo esperança, mas significa liberdade. Então, esse aí, por exemplo, esse amarelo tem que estar prevalente entre nós quando nos encontramos com pessoas que, quando entram em depressão, perdem esse amarelo, perdem essa luz, perdem esse sol, e, consequentemente, se entregam à sombra. Quando você se entrega à sombra, você nunca sabe o que vai acontecer. Então, eu acho que é muito bom essa cor amarela, de que expressa o questão do suicídio, por causa exatamente disso. Amarelo significa luz, significa sol, significa beleza, significa estar livre. E quando você entra em depressão, é tudo contrário ao que acontece com esse sol. Um bom dia a todos e um bom churrasco para amanhã.
1: Obrigado, Maquinário. Fica com Deus. Tanto é verdade que a nossa bandeira, né? Essa bandeira brasileira tem a cor amarelo, né? Que é um, como o McNally falou, é um sinal de vida, né? Sinal de esperança. E acima de tudo... Oh, diga aí, McNally.
2: É um sol.
1: Oi?
0: Representa o sol. Representa o sol, que representa a luz, representa
1: isso,
0: a vida.
1: Isso. Uhum. Verdade. Obrigado, McNally.
0: Tchau, professor.
1: 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Logo depois, Luiz, nós vamos trazer o informativo da CISME, hoje com o tema do lançamento oficial que aconteceu essa semana da Expo São Miguel 2026, uma realização do governo de São Miguel do Iguaçu e também da nossa associação comercial. Né? É logo a seguir. E ainda hoje, vamos conversar com a advogada Amanda Rizen Carradori, onde o nosso assunto será rescisões contratuais e o aumento das ações trabalhistas. Não saia daí não. 11:21.
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1: 11 horas e 25 minutos, 11:25. Está no ar o informativo da Associação Comercial e Empresarial de São Miguel do Iguaçu, que esse ano completa 50 anos de existência. E o foco dos últimos dias e de agora em diante vai ser a Expo São Miguel 2026. Inclusive, ela foi lançada oficialmente em um evento realizado pela CISME e também pelo Governo Municipal essa semana. Durante o lançamento, foram apresentados detalhes da programação e também da estrutura que está sendo preparada para a feira, que tem como objetivo movimentar a economia, o turismo e a geração de negócios em São Miguel. O secretário municipal de Desenvolvimento Econômico e Turismo, Valcir Teixeira, fala para a gente sobre a expectativa para a Expo São Miguel.
12: Com certeza, né? Esse ano de 2026, o município está completando 65 anos. E o nosso objetivo é fazer uma grande festa, né, para a nossa comunidade. Então, esse ano de 2026, a gente, em parceria com a Associação Comercial, estamos realizando a Expo São Miguel 2026. E aí, a novidade para esse ano, ali, além das atrações, a gente vai estar também trazendo uma atração, que é o rodeio, né? E vão ser 3 dias de grandes rodeios. E no domingo vai ter ainda mais uma novidade, que é um rodeio mirim. Então, a expectativa da Expo 2026, ela é muito grande, com 4 shows nacionais de grandes nomes da atualidade aí, que está atraindo bastante público. E o objetivo da Expo 2026 é a gente gerar negócios também, né? Trazer uma oportunidade para os nossos comércios aqui do nosso município, potencializar nossas indústrias também, fazer uma vitrine de negócios onde a Expo possa estar se conectando e cada vez mais buscando o seu crescimento. A Expo 2026 também, ela conecta com diversas entidades, né? Onde elas vão poder estar demonstrando os seus trabalhos, buscando mais apoiadores, levantando a arrecadação também para que ela desenvolva seus projetos sociais, né? Então, temos as instituições, entidades que vão fazer parte. A Expo, ela vem também para movimentar o setor dos artesãos, divulgar o que nós temos de turismo no nosso município e, além de tudo, também é trazer a família para comemorar conosco, né? Então vai ter parque de diversão, vai ter a praça de alimentação, o acesso é totalmente gratuito ao evento, para quem quer participar das exposições, para quem quer fazer suas visitas, e também para aqueles que vão assistir o show, a gente também tem o acesso gratuito. Então a Expo 2026 aí, ela vem com grandes sucessos na grade de artista e fomentar todo o nosso ecossistema aí do desenvolvimento econômico do nosso município e também valorizando aquilo que a gente tem, né? fazendo com que São Miguel aí tenha a sua oportunidade de divulgar não somente negócios, mas também seus atrativos turísticos, como também as entidades, fortalecendo cada vez mais elas para que desenvolvam seus, né, seus projetos sociais, e também a população venha aproveitar conosco e comemorar esses 65 anos de muitas conquistas, muitos avanços que a administração pública vem fazendo.
1: Inclusive, a comissão organizadora espera reunir nos 4 dias de Expo São Miguel cerca de 90 mil pessoas. 11 horas e 28 minutos, estamos apresentando Informativo Assis, oferecimento Sicredi. E entre as atrações confirmadas estão os shows nacionais de Zé Neto e Cristiano, Panda, Danilo e Davi e da cantora Mariana Fagundes. A expectativa é de que os shows atraiam, como nós dissemos, um grande público durante os 4 dias de eventos. E os empresários que quiserem participar da Expo, com espaços para apresentar os seus produtos e serviços, já podem procurar a CISME. A presidente da entidade, a arquiteta Aline Sari, explica como fazer para participar.
13: A Expo está sendo organizada pelo município de São Miguel do Iguaçu, pela nossa prefeitura e também pela Associação Comercial. Então a gente tem aí essa parceria para a organização da Expo São Miguel. E a gente está numa expectativa muito legal, a gente vai ter bons shows, podem esperar da Expo São Miguel um evento muito grandioso para esse ano. O evento vai ser do dia 26 ao dia 29 de novembro, que é ali na data do aniversário da cidade. Na verdade, a Expo São Miguel vai ser em comemoração ao aniversário do nosso município. E as pessoas que tiverem interesse em estar participando com estandes, elas podem entrar em contato com a Associação Comercial, que a partir de hoje nós já vamos estar comercializando os espaços.
1: A Expo São Miguel 2026, o evento acontece de 26 a 29 de novembro, aí no Parque de Exposições Benevenuto Verona, em São Miguel do Iguaçu, em comemoração aos 65 anos do município. Vá se preparando, porque vai ser uma grande festa. 11h30, apresentamos Informativo Assisme, oferecimento Sicredi.
11: Informativo da Associação Comercial e Empresarial de São Miguel do Iguaçu.
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9: Onze horas e 33 minutos, gente. 11:33 aqui no nosso programa deste sábado, 104 em Foco, 5 de setembro do ano de 2026. Obrigado pela sua audiência, pela sua companhia. Estamos agora recebendo aqui no programa a advogada doutora Amanda Risden Carradori para falar sobre assuntos sempre importantes, relevantes dentro do direito. Doutora Amanda, seja bem-vinda, tudo bem?
10: Tudo bem, obrigada, Edemir. Muito bom estar aqui de novo conversando
9: que bom.
10: Contigo.
9: Hoje o nosso tema, rescisões contratuais e o aumento das ações trabalhistas. Inclusive, durante nossa conversa, você pode, na dúvida que você tem, faça sua pergunta, use o nosso WhatsApp 4535651033. Você pode fazer sua pergunta por texto ou também por áudio, né? Doutora Amanda, vamos começar com a pergunta de quais são hoje as principais formas de encerramento de um contrato de trabalho.
10: Então, uma empresa contrata um funcionário, né, e quando termina esse contrato, eles podem demitir sem justa causa, e aí a empresa paga todos os direitos do funcionário. Quando o funcionário quer sair, esse é o tipo de rescisão preferida deles, né? Porque aí recebe 40% de multa do FGTS, aviso prévio indenizado, ou seja, um mês de trabalho ou até mais, dependendo de quanto tempo trabalhou. Recebe férias vencidas, férias proporcionais, um terço. Pode sacar FGTS se não tiver o saque aniversário. Quem tem saque aniversário não pode sacar sempre, né?
9: Uhum.
10: Então, todos os direitos ali, esse funcionário recebe. E o seguro-desemprego também, que é o queridinho do pessoal que sai da empresa e fica um período recebendo, né? Depois temos a por justa causa, que aí já é quando acontece uma coisa muito séria na empresa e que o funcionário comete uma falta grave, ele recebe só as férias que ele já tem direito, ou seja, trabalhou ali um ano, adquiriu 30 dias de férias. Essas são as férias que ele recebe, as proporcionais ele não recebe. Recebe 13º e recebe o salário. Fim. O restante é FGTS, multa, aviso prévio, o seguro-desemprego já não recebe. Também tem o pedido de demissão, que aí o funcionário pode cumprir o aviso prévio. Se ele não cumprir, ele pode ter esse aviso prévio descontado da rescisão dele ali. Não recebe multa de FGTS, não pode sacar o FGTS e também não recebe o seguro-desemprego. E existe uma modalidade de acordo, que eu particularmente, como advogada de empresas, não vejo acontecer muito, que é quando eles dividem ali, sabe? O funcionário paga, ou seja, não lhe é descontado 20% da multa do FGTS, a empresa paga metade e ele não recebe seguro-desemprego, ele pode cumprir o aviso prévio e ele recebe também as férias proporcionais e o terço e o 13º.
9: Uhum. E o seguro-desemprego, ele é por quantos meses?
10: Depende, Ademir. Uhum. Normalmente é por 6 meses, tem alguns requisitos, ou seja, ele pode trabalhar, primeira vez, se salvo engano, está 1 ano de trabalho, aí depois vai diminuindo. por o tempo que ele precisa trabalhar para receber. Pode ser 5 meses, 6 meses, depende dos requisitos que o funcionário alcança ali durante o período de trabalho, sabe?
9: E é uma média que é feito ou é o valor do último salário?
10: É uma média. É uma média, costuma ser bem mais baixo que o valor do salário em si.
9: Tudo bem.
10: Mas nunca menos que o salário mínimo, né?
9: Oi?
10: Nunca pode ser menos que o salário mínimo.
9: Doutora Amanda, e o que é a rescisão indireta que tem aparecido tanto nas ações trabalhistas?
10: Essa é a queridinha da Justiça do Trabalho, não no sentido dos juízes gostarem, mas está acontecendo muito. Uhum. A rescisão indireta é como se o empregado demitisse o empregador. Então, agora está tendo uma discussão e ocorre muito, de o empregador não estar pagando o FGTS corretamente do empregado. Ou descumprimentos contratuais contínuos, por exemplo, atrasar salário, parcelar salário, fazer hora extra e não pagar em folha, intervalo intrajornada ou interjornada, intrajornada é o almoço, interjornada tem que ter 11 horas entre um período de trabalho e outro período de trabalho, a pessoa tem que descansar 11 horas entre uma coisa e outra, se não respeita. Então, se o empregador comete faltas, o empregado pode mandar uma cartinha falando, olha, estou rescindindo meu contrato de trabalho de forma indireta por descumprimento do empregador. Mas não é que ele vai mandar a carta para a empresa e a empresa vai falar, então tá bom, tá aqui seus direitos por demissão sem justa causa, né? Uhum. Isso é reconhecido judicialmente. O que que acontece muito hoje em dia na Justiça do Trabalho? A gente sabe que muitas vezes o funcionário não está feliz com a empresa, mas ele também não quer pedir demissão. Então ele vai, conversa com o advogado, manda a carta de rescisão indireta e processa, alegando aí então alguma irregularidade. Às vezes até acontecem essas irregularidades, né? Mas não é sempre. Então, tem muitas ações hoje em dia aventureiras na Justiça do Trabalho. Que o funcionário... Claro que não é sempre.
9: Sim.
10: Muitas vezes existe, de fato, o direito. Mas quando ele não existe, acontece muito. Tanto que a gente teve um aumento de mais de 50% de ações trabalhistas. Nossa. De 2022 para 2023. E em 2025 foram mais de 2 milhões de ações trabalhistas na Justiça do Trabalho do Brasil. Então, os tribunais regionais já observaram muito essa questão, sabe? Muitos funcionários saem e, por não querer pedir demissão ou não querer perder determinados direitos, pedem essa rescisão indireta. Que, claro, existe, é válida, mas não sempre, né? E está acontecendo muito esse tipo de processo.
9: 11 horas e 39 minutos, estamos apresentando aqui na nossa programação 104 em Foco sobre a questão trabalhista, sobre a questão do direito, conversando com a doutora Amanda Risden Carradori. Doutora Amanda, que situações podem levar a uma rescisão indireta?
10: Ah, então, como eu acabei me adiantando na pergunta,
9: ótimo,
10: ali. Mas isso, se o empregador não paga o FGTS corretamente, né? Porque todo mês a contabilidade vai, faz o boleto ali do FGTS, o empregador paga de todo mundo. Às vezes a gente sabe que atrasa, né? Como a gente pode atrasar contas da nossa casa, por vezes esse tipo de conta pode ser atrasada, o FGTS. Aí se o empregador não presta atenção naquela conta em si do FGTS, o empregado vai lá e verifica que não está pago corretamente, isso pode ser um motivo. Agora ele está em discussão no TST se vai ser pacificado, ou seja, se sempre que o empregador atrasar o FGTS vai gerar uma rescisão indireta ou não. Mas hoje em dia depende muito do juiz de primeiro grau, né? Que é o primeiro juiz que avalia ali o processo, quando não tem recursos e tudo mais. Então, esse é um motivo. Outro motivo é quando não se respeitam horários, quando, eventualmente, um empregador acabou o horário de trabalho do funcionário. E é um costume, não uma vez ou outra, né? Porque acontece, eu preciso te perguntar uma coisa fora do horário, tudo bem. Não é porque mandou mensagem 2 dias durante um mês fora do horário que já vai ser uma rescisão indireta. Mas se é um costume, terminou o horário do trabalhador, ele não precisaria mais estar trabalhando naquele horário. E o empregador sempre manda trabalho, perguntas e coisas assim, não respeita os horários, pode ser uma questão de sobreaviso, então também pode gerar uma rescisão indireta. Atraso de salário, não pagar hora extra, essas questões, sabe? Todas essas questões podem levar a uma rescisão indireta, qualquer descumprimento contratual.
9: Interessante. E os pedidos de rescisão indireta, como a senhora falou, realmente aumentaram nos últimos anos.
10: Demais,
9: né?
10: demais.
9: Tem uma causa?
10: Então, nós acreditamos que sim, mas isso é só uma... Não podemos ter certeza absoluta, mas o que nos parece, para os advogados trabalhistas empresariais, no geral, nos parece que muitas pessoas, funcionários, recebem um valor não baixo, mas não chega ao teto dos benefícios do INSS, né? E aí, quando recebe-se um salário abaixo desses valores, normalmente a Justiça do Trabalho concede a justiça gratuita. É bem comum conceder-se justiça gratuita dentro da Justiça do Trabalho, não precisa de muita comprovação. Até agora não precisava, tivemos uma decisão recente agora de 2 dias atrás do STF que alterou um pouco isso. Mas como tem a justiça gratuita? Como o empregado não tem custo, normalmente, para ingressar com essa ação, porque o comum é que o empregado procure um advogado, o ex-empregado, né? Procure um advogado e cobre-se dele 30, 35% do que ele vai conseguir dessa ação. Então, ele não tem que pagar uma entrada. E, dentro do processo, ele pode até ser condenado por litigância de má-fé, honorários sucumbenciais, que é quando ele tem que pagar os honorários do advogado da empresa. Mas se ele tem a justiça gratuita, ele não vai efetivamente pagar aquele valor. A não ser que a empresa consiga comprovar que ele perdeu essa condição de beneficiário da justiça gratuita, porque ele tem uma renda alta, porque ele tem vários bens ou algo nesse sentido, sabe? Uhum. Então, como eles costumam não ter custos para tentar, acaba valendo a pena. Porque aí a pessoa vai lá, pede demissão, ou apresenta essa cartinha de rescisão indireta, vai na justiça e tenta. E por vezes as empresas, por pensar, vou gastar com honorários, vou ter que gastar com recurso, vou ter dor de cabeça de uma audiência, duas audiências, vai ficar lá o processo correndo, vai lá na justiça e fala, ok, eu vou reverter o seu pedido de demissão, vou te dar sem justa causa, libero seu FGTS que está lá, libero suas guias de seguro-desemprego e faz um acordo de um valor ali baixo e pronto. A pessoa recebe alguma coisa, sabe? Uhum. Por vezes isso vai para recurso na justiça e sobe para os tribunais superiores e tal, para as instâncias superiores. Mas por vezes não. E aí acaba que a pessoa realmente recebe algo por aquilo, sabe? Como não tem custos, acaba testando ali.
9: Uhum. Inclusive, doutora Amanda, é interessante a gente observar também que sempre tem os dois lados da moeda, né?
10: Com certeza.
9: Às vezes o trabalhador tem suas obrigações, o empregado, os dois lados, tanto o empregado como o empregador, os dois têm obrigações,
10: com
9: né?
10: Com certeza.
9: Não é somente um que tem as suas obrigações. E aí a gente ouve muito falar que é o seguinte, o trabalhador, né, não perder nada por tentar. Vamos tentar na justiça. De fato, ele não perde nada por tentar?
10: Então, é isso, sabe? Até o momento era difícil, a não ser que fosse um trabalhador que nós temos, né? Os trabalhadores de alta renda, costuma acontecer com bancários, tem até toda uma sessão na CLT sobre bancários em específico, que são pessoas que recebem valores mais altos, então já vou ajuizar uma ação assim temerária, sabe? Vou só tentar. Quem recebe um salário mais baixo dificilmente vai ter qualquer custo, a não ser que tenha uma mudança muito grande ali de valores que receba e que a empresa consiga comprovar, que o advogado esteja ali verificando sempre com a mudança de renda. Mas
9: mesmo se ele perda, se ele perca a causa?
10: Ele não perde nada. É
9: ele
10: bem
9: não
10: difícil.
9: Perde nada.
10: Mas agora, dia 3 de setembro, o STF decidiu que existe uma presunção de beneficiário de justiça gratuita. Quando uma pessoa, um empregado ou alguém que vai pleitear, vai tentar a justiça gratuita na justiça, recebe até R$5.000, presume-se que essa pessoa é beneficiária da justiça gratuita. Só que também é necessário que essa pessoa comprove que não tem bens de valores mais altos, que não tem outros tipos de fonte de renda e tudo mais. Se conseguir comprovar que essa pessoa tem sim uma renda mais alta, que ela tem bens e tudo mais, aí sim ela pode ter valores cobrados da justiça, honorários de sucumbência, enfim.
9: Legal, nós temos ainda, como temos a propaganda eleitoral gratuita, tem assuntos ainda mais para a gente falar aqui, né? 11h45 agora. E o trabalhador, ele tem custo no processo também? Ou também é gratuito?
10: Para ele ajuizar a ação, ele não tem. O único custo que ele normalmente tem, o que se costuma fazer, não é obrigatório, tá? Tem advogados que podem sim cobrar uma entrada ali para fazer. Mas normalmente o custo dele é 30 ou 35% do que ele consegue da ação. Então vamos supor que a ação deu R$10.000, ele vai pagar R$3.000, R$3.500 para o advogado e o resto é dele. Se ele perder, dificilmente ele perde alguma coisa.
9: Muito bem. Doutora Amanda, vamos ter que me encerrar um pouquinho
10: claro,
9: antes,
10: claro,
9: né? Nos desculpe
10: problema.
9: Aí. E Tem Instagram lá para o pessoal acompanhar, ah, sim, fazer perguntas?
10: A gente tem o Instagram do escritório, que é o Carradori Risden. Uhum. E eu tenho também o meu, que a gente faz muito post informativo nesse sentido. Uhum. Né? Então, o meu é amandarisden.adv e eu estou sempre postando videozinhos, às vezes engraçados e às vezes informativos sobre essas questões.
9: Obrigado, até sábado que vem.
10: Eu que agradeço, até.
9: 11h46, vem aí a propaganda eleitoral gratuita. A gente volta às 12h30, mas antes da propaganda tem o Valdiri, né? com o programa da Lara.
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15: Amigos, estamos de volta no seu rádio, mais um programa da LAR Cooperativa Agroindustrial. Hoje é sábado, dia 5 de setembro de 2026. No primeiro sábado do mês, o espaço aqui é do Conselho Consultivo. Estamos em linha com o coordenador do Conselho, associado Lauro Sweet. Boa tarde, seu Lauro. Inicialmente destacando as principais atividades desse último mês.
16: Boa tarde, nossa saudação aos ouvintes do programa da LAR, especialmente os associados da LAR Cooperativa, da LAR Cred. Entrando direto no assunto, as atividades do Conselho Consultivo, nós tivemos mais uma etapa do curso de formação, de certificação de conselheiros, momentos importantes, sempre comentado ao longo dos quase 2 anos já. Estamos indo para a fase final, até novembro. Devemos concluir esse curso. Eu acompanhei que as mulheres, também as mães, estão concluindo, os jovens também na mesma linha, atividades parecidas, né? Em foco um pouco diferente, mas todas elas é ministrada pela Universidade Federal do Paraná, cursos preparatórios de formação de alto nível. Isso tem sido muito importante para a liderança estar preparada para sempre auxiliar na gestão da cooperativa cada vez mais. Então, tivemos mais uma etapa desse curso, falando aí das atividades que envolvem a liderança. Tivemos aí na segunda-feira passada uma presença da diretoria, uma reunião informativa, onde já é tradicional a cada trimestre, onde as lideranças se reúnem do Conselho Consultivo para receber informações e oportunizar a diretoria, através dos 3 diretores, trazer informações do andamento da cooperativa, especialmente da questão financeira, desempenho dos balanços, enfim, recebimento de produção, faturamento. Então, um momento importante. Também tivemos nesse dia a presença do superintendente de suprimentos e alimentos, Jair Meire, teve a oportunidade de apresentar novamente sua área de negócio, de acompanhamento, explanando aí o andamento das atividades de pecuária, de supermercado, posse, enfim, que são assuntos de sua coordenação. Então, um momento importante para a liderança conhecer cada vez mais e o que nos espera para o futuro aí, com relação a essas atividades, sempre gerando oportunidade para o associado também continuar investindo, né? Especialmente nesse momento na área de suínos. Sempre existe uma demanda muito grande por vagas para essa atividade e a cooperativa está buscando abrir essas vagas, ampliar a estrutura, ampliar o volume de produção, e isso gera oportunidade que o produtor também buscava de entrar na atividade ou vir para a cooperativa, sempre ele busca essa segurança que a cooperativa oferece nas integrações. Então, um momento muito importante nessa segunda-feira.
15: Muito bem, nessa segunda-feira, né, seu Lauro, também no período da tarde, as Assembleias Gerais Extraordinárias da Larcred e Lar Cooperativa.
16: É um momento super importante, a liderança pôde ainda na parte da manhã avaliar junto com a diretoria as mudanças, alterações propostas, que seriam levadas à tarde para a AGE, e também poder tomar conhecimento e poder apoiar a diretoria naquilo, o conselho, naquilo que se propõe em termos de alterações. Então, um momento muito importante, de grande responsabilidade da liderança, do quadro social, quando se debruça em cima de uma mudança de estatuto, buscando adequar ao momento exigido pela cooperativa, quando se fala em gestão da cooperativa. Então, foram uma boa participação de associados nas assembleias, tudo aprovado por unanimidade. Então, mostra que a diretoria, o conselho, está alinhada com o pensamento dos associados, que tem a preocupação em dotar a cooperativa de ferramentas para que ela possa continuar se desenvolvendo com segurança e dando tranquilidade para que o produtor possa investir nas atividades que a cooperativa gera oportunidade e, com isso, tornando ela mais profissional, a gestão mais profissional e, com isso, gerando segurança e certeza que teremos um futuro promissor da cooperativa.
15: O senhor Irineu já falou alguns pontos dessas mudanças, já destacou esse assunto na quarta-feira, quando a sua participação aqui no programa. O senhor também quer acrescentar algum desses pontos aí que foram então aprovados nas Assembleias Gerais Extraordinárias?
16: Especialmente a adequação do Estatuto da Larcred e da Lar quanto à questão da gestão, modelo de gestão. Eu, quando estive na diretoria, participando lá em 2017, 2018, a gente deu um passo importantíssimo, uma mudança na forma de gestão da cooperativa, quando criamos as três superintendências de negócios, e com isso gerou uma profissionalização maior das atividades, enfim, um foco do superintendente nas suas áreas, isso gerou oportunidade de crescimento da cooperativa, com certeza. E agora, um passo novo, onde se busca, então, através da mudança do sistema de gestão, onde que o conselho, a diretoria eleita do associado passa a ter uma função mais estratégica de acompanhamento, de geração de metas, enfim, e a contratação, então, de um presidente executivo, uma diretoria executiva contratada, que deve cuidar dos negócios no dia a dia, liberando a diretoria do conselho para que ela possa ter uma contato maior com o associado, com a sociedade, enfim, e claro que com a obrigação e de acompanhamento dessa gestão da diretoria contratada para que possa seguir sempre os parâmetros, os princípios daquilo que a cooperativa sempre primou, né, a cooperação para gerar oportunidade para o associado, para isso que ela existe. Então, um momento importantíssimo destacar esse ponto. É um passo importante, destacado pelo presidente, mas queremos reforçar como líder aí do Conselho Consultivo que estamos cientes, estamos muito felizes, né, por esse passo, e com certeza trará grandes benefícios para a gestão da cooperativa e a perenidade dela, a segurança, enfim, quando tiver que fazer sucessão de diretoria, isso já ajuda bastante para que a cooperativa continue com seus negócios acontecendo e as mudanças ocorrendo de acordo com a necessidade.
15: E na quarta-feira à tarde, né, seu Lauro, o lançamento da unidade industrial de peixes em Missal. De uma forma geral, abrangente, um momento histórico.
16: Realmente esse ponto, né, questão dessa nova atividade de peixe, embora operativa já na aquisição da unidade de São Miguel do Iguaçu, uma unidade pequena, mas que dá aí a oportunidade de se preparar cada vez mais para enfrentar esse novo desafio, uma atividade nova para a cooperativa Lar, mas da minha parte, dizendo assim, eu vejo com felicidade essa entrada da cooperativa nessa atividade, porque sei do anseio dos associados que pediam e cobravam da diretoria que a Lar entrasse nessa atividade para que ele pudesse desenvolver mais essa atividade na sua propriedade, gerando mais renda, rentabilidade, mas queriam que a cooperativa fizesse, tomasse a frente, né? Então, chegou o momento e vemos com satisfação que realmente o projeto pomposo, vamos chamar assim, é desafiador para a cooperativa, para essa atividade, mas também gera oportunidade para o associado investir, terá que investir também, para que ele possa aproveitar essa geração aí de uma nova atividade que com certeza trará benefício. Na quarta-feira, estando junto lá no lançamento, conversando com os associados, já havia com satisfação alguns que já estão integrados desse passo da cooperativa e essa geração de oportunidade para ele e para a família do associado, então, para que o jovem possa encontrar mais um ponto de investimento e buscar a sua viabilidade ficando na propriedade. Então, está de parabéns à cooperativa por mais esse passo.
15: Muito bem. Quanto à outra atividade do momento, é a lavoura de verão, implantação da lavoura do soja aí. Clima está favorável para esse plantio, zoneamento agrícola também já liberando, enfim. Agora é hora de agir e plantar com qualidade?
16: É, exatamente. A gente percebe que alguns produtores já iniciaram o plantio, né, dentro da janela permitida. As chuvas que tivemos essa semana foram importantes para que traga umidade para o solo e possa desenvolver algumas atividades ainda de preparo do solo, mas já é o momento de iniciar o plantio. Então, temos percebido aí a movimentação do mercado em função de clima, principalmente clima americano, alguma dificuldade de produtividade das lavouras lá, gera oportunidade de preços um pouco melhor aqui no Brasil, para que o produtor possa estar muito atento a isso, né? Buscar conhecer aí as nuances de mercado e em algum momento travar alguma posição, fazer um preço médio, né? Vamos conseguir o preço máximo em tudo, então é preciso se assegurar e fazer algum contrato antecipado, buscando uma média de preço, né? Então, um momento importante, o associado está preparado, orientado, enfim, temos alguma ameaça de clima, mas a nossa região deve passar muito bem nesse momento aí, com bastante chuva, e com isso ter uma produtividade e rentabilidade da sua lavoura de verão, que inicia agora.
15: Muito bem, seu Laro. Obrigado pela participação aí, bom final de semana, ótimo plantio, até uma próxima oportunidade.
16: Eu que agradeço a oportunidade e desejo aí um bom final de semana a todos os associados e sucesso aí no plantio que se inicia essa lavoura de verão.
15: Agradecemos a participação aqui do associado Lauro Suete, coordenador do Conselho Consultivo. Obrigado a você pela companhia, bom final de semana, até terça-feira, segunda-feira, feriado nacional. Um grande abraço a todos e até o nosso próximo encontro.
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9: 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Redes sociais, Facebook e Instagram, @ cantora Cris Rênica.
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0: coisa linda! Eu bati palma porque eu achei maravilhoso.
1: Que lindo!
0: Que coisa linda, né?
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0: Fala, gente. Oh, que honra estar aqui representando a galera do nosso segmento do bailão, né, gente? Obrigado pelo convite, Max, toda a galera do bailaço.
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1: Rio Preto! Já diga Arnaldo, Zé Neto e Cristiano junto e misturado, hein?
2: Essa é complicada.
1: Nunca aconteceu comigo.

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0: Satisfação, Raíssa Rodada tá aqui com a gente cantando a pisadinha.
1: Ô, é uma honra pra nós, viu?
0: Obrigado, irmão. Valeu, você
2: garoto, obrigado, sucesso pra vocês, hein?
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0: Seguinte, vou fazer uma pergunta. 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
1: Você larga de ser safado, rapaz.
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1: Oh! Ah, coisa linda, rapaz! Peraí que agora é minha vez, minha vez.
0: Eu vou contar meu segredo.

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2: Ô Joel, chega aqui.
3: Fala, tchau.
2: A gente tá aqui no bar, junto com tantos amigos. Não vamos deixar uma mulher acabar com a nossa amizade.
3: Então vamos resolver essa história.
4: De trás!

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1: Essa música do Anjos de Ouro vai para todos apaixonados que está sofrendo por amor.

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0: Aô, Sandinha, o que nós vamos fazer com o coração?
1: É, João, vamos ter que dar esse coração nosso de graça mesmo, viu?
2: Valeu, galera!
1: Obrigado, João Bosco e Vinícius.

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5: Louvado seja nosso Senhor Jesus Cristo, para sempre seja louvado. Hoje é sábado, dia 5 de setembro de 2026. Estamos vivendo tempo comum e ontem nós tivemos o primeiro, né, a primeira sexta-feira do mês. E nesse mês o Papa nos pede para rezarmos pela água, este dom tão precioso, esta bênção na nossa vida. Olha, mas se nós não cuidarmos, ela vai vir a faltar. Então, por isso, o Papa Leão nos convida a rezarmos pela água. E vamos também rezar por todos aqueles que precisam das nossas orações, todos aqueles que pediram as nossas orações e também os doentes da nossa comunidade. E vamos pedir então que Nossa Senhora Aparecida, que daqui um pouco mais de um mês nós celebraremos o seu dia, possa abençoar as nossas famílias e as nossas vocações. Vamos iniciar a oração do Santo Terço, traçando sobre nós o sinal da Santa Cruz. Em nome do Pai, do Filho, do Espírito Santo. Amém. Louvado seja nosso Senhor Jesus. Professemos todos juntos a nossa fé.
6: Creio em Deus Pai Todo-Poderoso, Criador do céu e da terra, e em Jesus Cristo, seu único Filho, nosso Senhor, que foi concebido pelo poder do Espírito Santo, nasceu da Virgem Maria, padeceu sob Pôncio Pilatos, foi crucificado, morto e sepultado, desceu à mansão dos mortos, ressuscitou ao terceiro dia, subiu aos céus e está sentado à direita de Deus Pai Todo-Poderoso, donde há de vir a julgar os vivos e os mortos. Creio no Espírito Santo, na Santa Igreja Católica, na comunhão dos santos, na remissão dos pecados, na ressurreição da carne, na vida eterna. Amém.
7: Pai nosso que estais no céu, santificado seja o vosso nome. Venha a nós o vosso reino, seja feita a vossa vontade, assim na terra como no céu.
8: O pão nosso de cada dia nos dai hoje. Perdoai-nos as nossas ofensas, assim como nós perdoamos a quem nos tem ofendido. E não nos deixeis cair em tentação, mas livrai-nos do mal. Amém.
7: O anjo do Senhor anunciou a Maria,
9: e ela concebeu do Espírito Santo.
7: Ave Maria, cheia de graça, o Senhor é convosco. Bendita sois vós entre as mulheres, e bendito é o fruto do vosso ventre, Jesus.
8: Santa Maria, Mãe de Deus, rogai por nós, pecadores, agora e na hora de nossa morte. Amém.
7: Eis aqui a serva do Senhor.
9: Faça-se em mim segundo vossa palavra.
7: Ave Maria, cheia de graça, o Senhor é convosco. Bendita sois vós entre as mulheres, e bendito é o fruto do vosso ventre, Jesus.
8: Santa Maria, Mãe de Deus, rogai por nós, pecadores, agora e na hora de nossa morte. Amém.
7: E o Verbo divino se fez carne
9: e habitou entre nós.
7: Ave Maria, cheia de graça, o Senhor é convosco. Bendita sois vós entre as mulheres e bendito é o fruto do vosso ventre, Jesus.
8: Santa Maria, Mãe de Deus, rogai por nós, pecadores, agora e na

0: No segundo mistério gozoso, nós contemplamos a visita de Maria à sua prima Santa Isabel.
1: Pai nosso que estais nos céus, santificado seja o vosso nome, venha a nós o vosso reino, seja feita a vossa vontade, assim na terra como no céu.
2: O pão nosso de cada dia nos dai hoje, perdoai-nos as nossas ofensas, assim como nós perdoamos a quem nos tem ofendido. E não nos deixeis cair em tentação, mas livrai-nos do mal. Amém.
1: Ave Maria, cheia de graça, o Senhor é convosco. Bendita sois vós entre as mulheres, e bendito é o fruto do vosso ventre, Jesus.
2: Santa Maria, Mãe de Deus, rogai por nós.

0: Cristo Jesus.
1: Santa Maria, Mãe de Deus, rogai por nós, pecadores, agora e na hora de nossa morte. Amém.
0: Ave Maria, cheia de graça, o Senhor é convosco. Bendita sois vós entre as mulheres e bendito é o fruto do vosso ventre, Jesus.
1: Santa Maria, Mãe de Deus, rogai por nós, pecadores, agora e na hora de nossa morte. Amém.

0: No quarto mistério gozoso, nós contemplamos a apresentação do menino Jesus no templo.
1: Pai nosso que estais no céu, santificado seja o vosso nome. Venha a nós o vosso reino. Seja feita a vossa vontade, assim na terra como no céu.
2: O pão

0: E no quinto mistério gozoso, nós contemplamos a perda e o encontro do menino Jesus entre os doutores da lei.
1: Pai nosso que estais no céu, santificado seja o vosso nome. Venha a nós o vosso reino, seja feita a vossa vontade, assim na terra como no céu.
2: O pão nosso

Muito obrigado a você que acompanhou a oração do Santo Terço de hoje. Você que está sempre ligadinho conosco. Você que nos acompanha pela primeira vez. Olha, muito bem-vindo, muito bem-vinda. Todos os sábados às 18 horas, nós estamos aqui para rezar por você e com você. Lembramos, né, que nesta próxima segunda-feira, nós teremos o Dia da Pátria. Sim, dia 7 de setembro. Onde nós comemoraremos a independência do Brasil. Que seja um momento para nós refletirmos sobre a nossa pátria, sobre o nosso país, né? À luz do Evangelho e também à luz da doutrina social da Igreja, que possamos olhar para o futuro do nosso país com os olhos da fé. E que possamos ter um bom discernimento e que possamos, com a graça de Deus, caminhar para uma nação de paz, uma nação justa e que se preocupa com aqueles que mais necessitam. Vamos ficando por aqui. Próximo. Ah, claro, muito obrigado, né? Ao seu Tino, muito obrigado à equipe incrível da Rádio Jornal e também muito obrigado a você que está sempre ligadinho conosco. Estivemos e sempre estaremos unidos em nome do Pai, do Filho, do Espírito Santo. Amém. Louvado seja nosso Senhor Jesus Cristo para sempre. Seja louvado.

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0: moda é boa de uma vez. 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Ela acaba comigo.
1: Então vamos beber uma agora.
0: Desce um pé de frango aí, companheiro.
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